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0: 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As notícias do governo federal que movimentaram o país no dia de hoje.
1: Olá, boa noite.
2: Boa noite para você que nos acompanha em todo o país.
1: Sexta-feira, 9 de outubro de 2026.
2: Vamos aos destaques do dia.
1: Preço dos combustíveis.
2: Impostos federais sobre a gasolina são zerados por 30 dias e desoneração do etanol é prorrogada.
1: Medidas incluem subvenção ao óleo diesel e fiscalização contínua. Thaís de Araújo.
3: Com a decisão, fica zerada por 30 dias a cobrança dos impostos. Impostos PIS, COFINS e CID sobre a importação e a comercialização de gasolina.
2: Santuário de Aparecida espera mais de 500 mil fiéis nas celebrações da Padroeira do Brasil.
1: Movimentação de peregrinos e visitantes deve injetar mais de 3 bilhões e meio de reais na economia.
2: E a Polícia Rodoviária Federal intensifica a fiscalização nas rodovias. Luciana Colares de Holanda.
4: Os corredores rodoviários de São Paulo e do Pará ganham atenção especial em direção ao Santuário Nacional de Aparecida e ao Círio de Nazaré.
1: Segunda-feira é dia das crianças e quem vai comprar presente de última hora deve ficar atento.
2: E Metro alerta para cuidados na escolha dos brinquedos. Márcia Fernandes.
5: Segundo o Inmetro, um dos cuidados importantes é observar o selo que indica se o presente corresponde à idade da criança. É preciso observar também se há peças pequenas ou produtos tóxicos na composição.
1: Hoje, na apresentação da

0: Voz do Brasil, Luciano Seixas e Mariana Jungmann.
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0: Na próxima segunda-feira é dia de Nossa Senhora Aparecida, padroeira do Brasil.
1: E a Polícia Rodoviária Federal já está nas rodovias com operações de fiscalização e orientação aos condutores.
0: Com atenção especial para as estradas do interior de São Paulo, onde acontecem romarias em homenagem à Nossa Senhora Aparecida.
1: E também no estado do Pará, com as celebrações do Círio de Nazaré.
0: Com a movimentação, haverá reforço de policiamento para prevenir acidentes graves e aumento da criminalidade.
2: Todas as rodovias federais do país terão reforço na fiscalização entre 9 e 12 de outubro. E os corredores rodoviários de São Paulo e do Pará ganham atenção especial por causa da grande mobilização em direção ao Santuário Nacional de Aparecida e ao Círio de Nazaré. A Polícia Rodoviária Federal vai ampliar o policiamento nos dois estados com emprego de policiais de diferentes regiões, que vão atuar na fiscalização de trânsito com foco no controle de velocidade e nas condutas que possam aumentar os riscos de acidentes. E a PRF faz recomendações aos romeiros e motoristas, como detalha Natália Guimarães, da Comunicação Social da Polícia Rodoviária Federal.
3: Aos romeiros, a orientação é de usar roupas claras, materiais refletivos, deslocar no sentido contrário da via e mantendo distância dos veículos. Os ciclistas devem utilizar o capacete, se deslocar no fluxo dos veículos e manter distância deles. Aos motoristas, a atenção é redobrada, principalmente em trechos com presença de romeiros e ciclistas, evitando o excesso de velocidade, o uso do celular no volante e, claro, se beber, não dirige.
2: Em São Paulo, uma das novidades da operação será o emprego de drones no apoio ao trabalho. Os equipamentos vão ampliar a capacidade de observação das rodovias e pontos de maior concentração. Vai contar com o apoio de um helicóptero e, em caso de emergência, ligue 191. Reportagem Luciana Colares de Holanda.
1: E o Santuário Nacional de Aparecida, no interior de São Paulo, se prepara para receber uma multidão de devotos na próxima segunda-feira, dia dedicado à padroeira do Brasil.
0: De acordo com o Ministério do Turismo, mais de 500 mil fiéis são esperados para as celebrações e o feriado prolongado deve movimentar cerca de 3 bilhões e 590 milhões de reais na economia da região.
1: Neste ano, a rota de peregrinação Caminho da Fé, que termina no Santuário de Aparecida, passa a ser reconhecida por lei como rota turística nacional, com o objetivo de estimular o turismo religioso, cultural e rural.
0: Para quem vai à região, a recomendação é redobrar a atenção nas estradas, que recebem grande número de romeiros a pé e de bicicleta.
1: Centenas de estudantes e pesquisadores tiveram seus trabalhos interrompidos pelo incêndio que atingiu laboratórios da Universidade Federal de Pernambuco na noite da última quarta-feira.
0: A Polícia Federal instaurou um inquérito e iniciou a perícia para apurar o caso.
1: Por conta do episódio, a CAPES, Coordenação de Aperfeiçoamento de Pessoal de Nível Superior, anunciou a prorrogação de bolsas e apoio para a retomada das pesquisas em outras instituições.
0: No local será erguida uma nova estrutura com 7 mil metros quadrados e recomposição total dos laboratórios.
4: A nova estrutura que será erguida na Universidade Federal de Pernambuco terá cerca de 7 mil metros quadrados, mais que o dobro da área do prédio atingido pelo incêndio. A previsão é que a obra comece após a conclusão da perícia e das investigações sobre o ocorrido. Também será feita a recomposição dos equipamentos dos laboratórios atingidos. O ministro da Educação, Leonardo Barchini, esteve na universidade para acompanhar de perto a situação.
5: A minha vinda aqui, primeiro, para prestar solidariedade aqui à comunidade acadêmica da universidade, em especial aos professores, aos cientistas, aos estudantes que faziam suas pesquisas aqui no prédio, e tudo aquilo que for necessário nós faremos para que os prejuízos sejam os mínimos possíveis, principalmente o prejuízo na pesquisa e principalmente no bem-estar dos estudantes.
4: No local atingido, funcionavam laboratórios de diferentes áreas, como fármacos, genética e inovação terapêutica. Nesses espaços,

0: Estavam em andamento pelo menos 200 trabalhos acadêmicos. A CAPES anunciou que, com o incêndio, as bolsas de pesquisadores serão prorrogadas pelo tempo necessário à continuidade dos trabalhos. Estudantes de doutorado e mestrado poderão dar andamento às pesquisas em instituições estrangeiras e nacionais, em parceria com a UFPE. A Polícia Federal está investigando as causas do incêndio. Foi instaurado inquérito e iniciados os trabalhos de investigação e perícia. Por enquanto, o trabalho é feito com a ajuda de robôs e drones, já que as condições do prédio ainda não permitem a entrada dos peritos. A ideia é identificar a origem do fogo e reconstruir a dinâmica do incêndio. Reportagem Graziela Mendonça.
1: Abastecer o carro deve ficar mais barato a partir desse mês.
2: O governo federal zerou os impostos sobre a gasolina por 30 dias e ampliou os subsídios ao etanol e ao diesel importado.
1: As medidas buscam conter a alta dos combustíveis gerada pela crise internacional do petróleo, em razão dos conflitos no Oriente Médio.
2: Além dos subsídios, postos e distribuidoras passam por fiscalização reforçada para garantir que a redução chegue ao consumidor sem abusos.
3: Com a decisão, fica zerada por 30 dias a cobrança dos impostos PIS, COFINS e CID sobre a importação e a comercialização de gasolina. Esse período pode ser prorrogado. No caso da gasolina, o desconto será de 89 centavos por litro. Também foi prorrogada a desoneração do etanol hidratado, de 19 centavos por litro. Além disso, foi anunciada uma subvenção extra aos importadores de óleo diesel. Agora, eles passam a receber R$ 1,40 por litro a mais, além dos R$ 2,12 que já estavam em vigor. O montante, que deixará de ser arrecadado, será compensado com receitas extraordinárias do petróleo da União. O ministro do Planejamento e Orçamento, Bruno Moretti, explica os impactos das medidas.
4: Isso vai trazer ainda mais tranquilidade para a garantia de abastecimento interno para a nossa oferta e de estabilidade de preço. O custo, repito, dessa subvenção vai no valor de 1,6 bilhão por esse período de 30 dias.
3: Também foi apresentado um balanço da Operação Carga Pesada, que fiscalizou os preços praticados nos postos de combustíveis. Na primeira fase da operação, foram fiscalizados 11.140 postos e 463 distribuidoras. Já na segunda fase, foram realizadas 676 ações. O secretário nacional de Consumidor do Ministério da Justiça e Segurança Pública, Ricardo Morishita, afirmou que o trabalho de combate às práticas abusivas continuará.
5: Foram realizadas 271 medidas nessas duas semanas e meia pela Senacom, sendo compreendidas 142 notificações, que é o acompanhamento e monitoramento de preço documentado, mas também 129 processos administrativos sancionatórios, onde há uma acusação formal sobre a elevação dessa margem de preço. Essas medidas vão continuar, elas são de natureza permanente e a gente espera cada vez mais encontrar uma normalidade ou pelo menos uma adequação.
3: As ações buscam conter a alta dos preços dos combustíveis provocada pelo conflito no Oriente Médio. O preço do petróleo passou de 100 dólares por barril, mais de 40% acima do valor registrado antes da guerra. Com locução de Thaís de Araújo, reportagem Márcia Fernandes.
1: Pois é, e abastecer o veículo com etanol ou diesel no Brasil vai além da escolha na bomba. Movimenta uma ampla cadeia produtiva, gera empregos e tem impacto na renda no país.
2: Com mudanças recentes no percentual de biocombustíveis misturados à gasolina, os motoristas também exercem papel fundamental na fiscalização, podendo denunciar irregularidades.
1: Confira na reportagem de Luana Karen.
6: Os carros ainda eram raros nas ruas quando o etanol começou a ser pesquisado no Brasil. Era a década de 1920 e a ideia era reduzir a dependência do petróleo que vinha do estrangeiro. Mas foi na década de 1970, com o encarecimento dos combustíveis fósseis após sucessivas crises, que surgiu no Brasil o Programa Nacional do Álcool, o Proálcool. Como explica o professor de Química da Universidade de Brasília, Paulo Anselmo Soares.
7: Na década de 70, quando tem aquelas crises do petróleo, e aí a gente tem várias iniciativas. Uma delas é o etanol, mas a gente teve outros também, como o carvão vegetal. Também teve a iniciativa do óleo e o biodiesel para substituir o diesel de petróleo.
6: Atualmente, o Brasil produz etanol anidro, que é misturado à gasolina, e etanol hidratado, disponível diretamente nos postos de combustível. Desde 1º de agosto, a mistura de etanol anidro

0: gasolina passou de 30% para 32%. Já o biodiesel está disponível apenas na mistura com o diesel. Em cada litro de diesel, está autorizada a adição de 15% de biodiesel. O professor Paulo Soares, da UNB, explica que a maior parte da matéria-prima para a produção do biodiesel vem da soja.
1: 70, 75% que vem da soja. Aí temos mais um pouquinho aí que vem de outras commodities agrícolas, como, por exemplo, o caroço de algodão. Mas a gente também tem o processamento aí de um monte de resíduos do frigorífico.
0: A diretora do Departamento de Biocombustíveis do Ministério de Minas e Energia, Lorena Mendes de Souza, destaca que o uso de biocombustíveis reduz impactos ambientais e movimenta toda uma indústria nacional criada em torno das produções de etanol e biodiesel.
2: Porque eles são uma das principais ferramentas que a gente tem para reduzir emissões de gás de efeito estufa. Mas, na verdade, eles acabam fazendo muito mais do que isso. Fortalecem a segurança energética, a segurança do abastecimento. Acaba gerando emprego, renda, desenvolvimento em todas as regiões do país.
0: No Brasil, a Agência Nacional do Petróleo, Gás Natural e Biocombustíveis, ANP, é o órgão responsável por definir as especificações dos combustíveis e também por fiscalizar a qualidade de toda a cadeia de abastecimento. O consumidor também pode contribuir para a identificação de possíveis irregularidades, fazendo denúncias no telefone da ANP, o 0800 970 0267. Reportagem Luana Karen.
3: Atenção, pescadores artesanais de todo o país. Foi ampliado o prazo para solicitar o seguro defeso.
4: Agora, os trabalhadores podem fazer o pedido entre 30 dias, pedido 30 dias antes e até 90 dias depois do início do período de restrição da pesca. A mudança busca facilitar o acesso e garantir o benefício a quem tem direito.
3: O período é marcado pela pausa temporária na pesca para proteger a reprodução dos animais.
4: Além do novo prazo, o INSS confirmou o pagamento do quarto lote do seguro defeso para mais de 21 mil pescadores.
3: Os depósitos acontecem entre os dias 13 e 17 de outubro. Para consultar a data exata da liberação, o trabalhador deve acessar o aplicativo da carteira de trabalho digital.
4: Se preferir, a consulta também pode ser feita pelo telefone pela central Alô Trabalho, no número 158.
3: Trabalha por conta própria, encontra no acesso a novos clientes a oportunidade de aumentar a renda dos pequenos negócios.
4: E na Semana do Empreendedor, uma ferramenta gratuita conecta prestadores de serviço a demandas de órgãos públicos. É a plataforma Contrata Mais Brasil.
3: E ainda tem a possibilidade de crédito e renegociação de dívidas para pequenos empresários. Confira na reportagem.
5: Quem trabalha por conta própria sabe. Encontrar um novo cliente pode fazer diferença no fim do mês. Assim foi com Gutenberg, que presta serviços gerais em Pernambuco e conseguiu uma oportunidade de trabalho em um posto de saúde no Recife. A contratação aconteceu por meio do Contrata Mais Brasil, plataforma que aproxima pequenos negócios de órgãos públicos e envia ao empreendedor, pelo WhatsApp, avisos sobre oportunidades de contratação de acordo com a atividade e o município.
6: Eu identifiquei uma demanda que eu poderia realizar o serviço. Contactei o gerente, realizei a visita técnica. No outro dia já fui contratado, que foi para troca de película fumê, para colocar nas janelas do posto de saúde. Emiti a nota fiscal e o gerente já realizou o pagamento no Pix.
5: Desde o ano passado, o Contrata Mais Brasil registrou 68 milhões de reais em contratos firmados. Atualmente, há 602 oportunidades disponíveis para prestação de serviços. Nesta Semana do Empreendedor, marcada pelo Dia do Empreendedor, no último dia 5, a experiência de Gutenberg mostra como o acesso a oportunidades pode abrir caminho para quem já está pronto para trabalhar. Mas quem trabalha por conta própria também precisa de apoio para organizar o negócio. Sobre esses serviços, fala o ministro do Empreendedorismo, da Microempresa e da Empresa de Pequeno Porte, Paulo Henrique Pereira.
7: Quando um pequeno negócio consegue chegar a um novo cliente, isso pode representar mais renda, mais trabalho e uma oportunidade de crescimento. E hoje, já existem ferramentas disponíveis para ampliar essas possibilidades e também facilitar o acesso a crédito e outros serviços importantes para quem empreende.
5: Entre essas opções estão o Procred 360, linha de crédito para MEIs e microempresas, e o Desenrola MEI, voltado à renegociação de dívidas. Para conhecer essas e outras opções, basta acessar o portal do empreendedor.

0: empreendedor no endereço gov.br/empreendedor. Reportagem Andressa Conde.
1: Segunda-feira é dia das crianças e quem vai comprar os presentes nesse final de semana precisa ficar atento com a qualidade dos brinquedos.
2: Desde setembro, o Inmetro tem realizado operações de fiscalização em todos os estados para averiguar se os produtos atendem aos requisitos técnicos e de segurança antes de chegar ao consumidor, inclusive nas vendas pela internet.
1: Confira os cuidados que você deve ter na hora das compras, na reportagem de Márcia Fernandes.
3: Na hora de escolher o brinquedo ideal para o Dia das Crianças, tem gente que leva em conta se o objeto vai ser divertido, se vai agradar o presenteado, mas é preciso ter atenção na escolha. Segundo o Inmetro, um dos cuidados importantes é observar o selo que indica se o presente corresponde à idade da criança. É preciso observar também se há peças pequenas ou produtos tóxicos na composição. Valnei Cunha é chefe da divisão de fiscalização do Inmetro. Ele explica que uma das principais medidas que devem ser tomadas é verificar se ele possui o selo de identificação da conformidade do Inmetro.
4: Quando um produto ele é certificado pelo Inmetro, ele obrigatoriamente vai passar por vários ensaios, vários testes, para que possa caracterizar a segurança do uso desse produto.
3: O Inmetro destaca que é preciso ter cuidado também com os chamados squishes e slimes, brinquedos macios, que muitas vezes imitam alimentos e possuem texturas atraentes. Diferente do que muitas vezes é divulgado nas redes sociais, esses materiais não podem ser aquecidos no micro-ondas, forno ou outras fontes de calor. Vale também a regra que deve ser seguida na escolha de qualquer brinquedo: observar a procedência, a faixa etária e as informações de segurança, como o selo. É o que aponta Valnei Cunha, do Inmetro.
4: Quando você tem um brinquedo, ele apresenta o selo do Inmetro, o Inmetro está atestando que ele passou por vários ensaios para mostrar a qualidade e a segurança no uso daquele produto.
3: Outra dica importante é comprar sempre no mercado formal, evitando camelôs e feiras, um cuidado que o aposentado Antônio Elcio faz questão de tomar.
5: Eu compro sempre na loja, que é mais seguro, né? A gente vê selo de Inmetro, vê tudo, né?
3: Daniel Carnaúba é diretor do Departamento de Proteção e Defesa do Consumidor. Ele destaca que o consumidor pode procurar órgãos competentes no caso de comprar um produto falsificado.
6: Primeiro, fazer uma reclamação direta para a loja ou para o site aonde ele adquiriu. É importante também que o consumidor reporte esse caso para os órgãos de defesa do consumidor, fazer uma denúncia para os PROCONs.
3: Empresas e estabelecimentos que comercializam produtos não regulamentados estão sujeitos a penalidades. Se o consumidor identificar um brinquedo falsificado ou sem o selo do Inmetro à venda, pode comunicar o caso à ouvidoria do Inmetro pelo telefone 0800 285 1818. Reportagem Márcia Fernandes.
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2: Imagine fazer uma viagem e ao invés de se hospedar em um quarto, você vai ficar numa cabine. Os corredores ganham outro nome, são decks. E pelas janelas do hotel flutuante, uma cidade diferente da costa brasileira no horizonte.
1: É chegada a temporada de cruzeiros, que vai de outubro a abril do ano que vem.
2: Os navios podem chegar a receber mais de 6 mil passageiros em uma só viagem.
1: A previsão dessa temporada é de mais de 830 mil leitos com diferentes roteiros.
2: E quem já viveu a experiência garante. Além da estrutura de lazer a bordo, viajar de cruzeiro é a oportunidade de conhecer vários destinos sem precisar desfazer as malas a cada parada.
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9: Mais de 7 mil quilômetros do território brasileiro são banhados pelo mar, formando praias paradisíacas e paisagens de tirar o fôlego. E já que estamos falando de mar, que tal viajar por ele? No mês de outubro, abre oficialmente a temporada de cruzeiros no Brasil. Até abril, estão previstos 8 navios que vão oferecer 187 roteiros e 675 escalas. Os dados do Ministério do Turismo mostram um aumento de 24% em relação à temporada anterior. Viajar por diferentes destinos, sem trocar de hotel, carregar malas ou abrir mão do lazer. Essa opção tem atraído cada vez mais gente e de todas as idades. É o que conta o Daniel Marrocos, especialista no segmento.
10: O melhor custo-benefício dentro de uma viagem, você já inclui a alimentação, hospedagem, deslocamento, todo entretenimento. Então, dentro de um pagamento só, a gente consegue

0: englobar todos os serviços. Acaba sendo muito prático e econômico.
1: Há quem avalie o cruzeiro como um resort flutuante. A bordo, os passageiros encontram piscinas, restaurantes, além de shows e festas. E uma viagem de cruzeiro também pode ter um significado especial. Para além do turismo, a experiência pode realizar um sonho. O Raimundo Feitosa embarcou no cruzeiro temático do cantor Roberto Carlos. Fã do músico, ele já repetiu a viagem, mas na segunda vez fez uma surpresa para a esposa.
2: Achei que ia vir de navio, ela olhou para minha cara assim e disse, o que nós vamos fazer aqui? Eu disse, te acorda, mulher, nós estamos no navio de novo. Ela disse, eu não acredito. Aí foi uma emoção, tipo assim, resumindo, principalmente quem nasceu aqui no Acre, interior e tal, poxa, passar 5 dias no cruzeiro do Roberto Carlos, é como se estivesse no paraíso, como se estivesse no céu, né?
3: Eu te amo.
1: Além da estrutura de lazer, a possibilidade de conhecer várias cidades durante uma mesma viagem também atrai passageiros. O navio segue o roteiro previsto, enquanto os viajantes podem desembarcar para conhecer os destinos e retornar à mesma cabine no fim do passeio. A Lilian Feitosa também é fã desse tipo de turismo. Ela gosta do conforto de não precisar desfazer as malas cada vez que o navio atraca em uma nova cidade.
4: As paisagens são lindas, né? A gente pode conhecer vários locais sem você ter necessariamente que se hospedar naquele local. Você pode passar o dia, muitas vezes até 2 dias. Então é muito bom, é muito bacana. Eu acho assim, eu sou uma entusiasta de cruzeiros.
1: E para quem pensa em embarcar, a dica é comparar os roteiros, verificar quais serviços estão incluídos no pacote e calcular os gastos extras, como bebidas, excursões e outras atividades cobradas à parte. Assim, dá para escolher a viagem que combina com o orçamento e aproveitar a experiência de conhecer novos destinos sem precisar trocar de hotel a cada parada e curtir muito a vista do nosso delicioso litoral brasileiro. Eu sou a Raquel Mariano e até a próxima viagem.
5: Semana que vem, do alto mar, nós vamos direto para as serras de Minas Gerais.
6: A gente celebra o Dia do Patrimônio Cultural e Material, instituído pela Unesco para falar de uma iguaria que está na mesa de muitos brasileiros, o queijo Minas.
5: Então, prepare o paladar e acompanhe a Voz pelo Brasil.
6: Essas foram as notícias do governo federal.
5: Uma realização da Secretaria de Comunicação Social da Presidência da República.
6: Com produção da empresa Brasil de Comunicação.
5: Fique agora com as notícias do Poder Judiciário e do Congresso Nacional. Boa noite.
6: Lembrando que segunda-feira, feriado nacional, não tem a Voz do Brasil. A gente volta na terça-feira. Boa noite, bom feriado.
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9: Presidente do STF, do CNJ, defende fortalecimento da magistratura e preservação das garantias constitucionais.
10: STJ define critérios para penhora de salário por dívidas não alimentares.
9: Parceria entre TSE e MEC vai levar educação política para as escolas brasileiras.
10: Boa noite, eu sou Marcela Luiz.
9: E eu sou Walter Lima.
10: O presidente do Supremo Tribunal Federal e do Conselho Nacional de Justiça, ministro Edson Fachin, participou nesta sexta-feira do encerramento da 22ª reunião do Conselho Nacional de Presidentes de Tribunais de Justiça, CONSEPRE. O evento ocorreu no Tribunal de Justiça do Paraná, em Curitiba.
9: Na ocasião, o ministro Fachin afirmou que a modernização do judiciário deve conciliar eficiência, independência judicial e respeito à Constituição. O ministro defendeu o fortalecimento da magistratura e a preservação das garantias constitucionais.
11: Valorizar a magistratura por transparência e sobre regras bem informadas não se trata de defender corporações, trata-se sim de defender a qualidade da jurisdição que é cidadã e que o cidadão recebe.
10: Fachin destacou várias medidas adotadas para fortalecer o sistema de justiça, como o grupo de trabalho coordenado

0: pelo desembargador Francisco de Oliveira Neto para analisar propostas legislativas relacionadas à remuneração da magistratura.
1: O presidente do STF do CNJ também ressaltou o projeto de modernização do sistema de justiça conduzido pelo Centro de Estudos Constitucionais do Supremo. A iniciativa reúne contribuições de 87 instituições para a formulação de propostas de aprimoramento do judiciário.
0: STJ decide que, em casos excepcionais, salários e outras verbas remuneratórias podem ser penhorados para pagar dívidas não alimentares, independentemente do valor recebido pelo devedor.
1: O entendimento foi firmado em recurso repetitivo. Fátima Uchoa.
2: A tese definida servirá para orientar juízes e tribunais de todo o país na análise de casos com a mesma questão jurídica. Ainda segundo o STJ, a penhora só será permitida quando frustrados outros meios de cobrança e, mesmo assim, deve sempre preservar o mínimo necessário para o sustento do devedor e da família dele. O relator ministro Raul Araújo afirmou que a obrigação de provar o comprometimento do sustento digno é do próprio devedor, que detém maior possibilidade de apresentar em juízo informações sobre despesas essenciais como moradia, alimentação, educação e saúde.
0: O Tribunal Superior Eleitoral e o Ministério da Educação fecharam uma parceria para levar educação política e o direito da cidadania às escolas.
1: O assunto passou a ser obrigatório na educação básica depois de uma mudança na Lei de Diretrizes e Bases da Educação Nacional, aprovada em julho. Vitor Struck.
3: O presidente do TSE, ministro Cássio Nunes Marques, e o ministro da Educação, Leonardo Barchini, firmaram compromisso de parceria para levar a educação política e o direito da cidadania às escolas de todo o Brasil. Os dois órgãos irão definir como esses conteúdos vão ser trabalhados. Temas como a história do voto e como as eleições acontecem devem entrar em discussão. O TSE vai fornecer material didático e indicar especialistas para apoiar professores e estudantes.
0: O Brasil tem 1.650.000 crianças e adolescentes em situação de trabalho infantil.
1: A Justiça do Trabalho está atenta e atua para combater esse tipo de exploração. Simone Moura.
4: A lei proíbe o trabalho antes dos 16 anos, exceto como aprendiz a partir dos 14. Os últimos dados do IBGE apontam mais de 500.000 de crianças e adolescentes nas piores formas de trabalho infantil, como as que oferecem riscos à saúde e ao desenvolvimento. Por isso, o TST e o Conselho Superior da Justiça do Trabalho reforçam a prevenção e o combate ao trabalho infantil em todo o país.
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0: Uma boa noite.
1: E um bom fim de semana.
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7: Eu sou Paula Groba.
8: E eu sou Humberto Pinheiro.
7: E estes são os destaques de hoje do Jornal do Senado, que começa agora.
8: Votação em segundo turno da PEC sobre fim da escala 6x1 pode ter calendário acelerado.
7: Senado fica sem representantes da Constituinte pela primeira vez desde 1988.
8: Senadores discutem se suspensão de salário de agente público afastado por violência contra a mulher é constitucional.
7: Boa noite.
8: Boa noite.
7: O fim da escala 6x1, que pode garantir mais dias de descanso aos trabalhadores, avança no Senado.
8: Os senadores realizaram a terceira sessão de discussão da proposta em primeiro turno. E o calendário de votação em segundo turno pode ser acelerado. Repórter Pedro Pincer.
9: As duas últimas sessões devem ocorrer na próxima semana, quando também é esperada a votação em primeiro turno. A votação em segundo turno depende da aprovação de um requerimento de calendário especial, mais curto, que está sendo elaborado pela liderança do governo no Senado. O documento está em fase final de coleta de assinaturas e deverá ser apresentado na próxima semana. A líder do governo, Tereza Leitão, do PT de Pernambuco, acertou com o presidente da casa, Davi Alcolumbre, que vai encaminhar o pedido. Ele disse que vai enviar o requerimento para votação no plenário logo que o receber. Se aprovado, o calendário especial poderá permitir a votação da PEC em 2 turnos na mesma semana. Para o senador Paulo Paim, do PT do Rio Grande do Sul, o Senado deveria aprovar o texto por unanimidade. Segundo ele, nenhum parlamentar deveria querer ter no currículo um voto contra a redução da jornada.
10: Não podemos aceitar que alguém passe a vida inteira trabalhando 6 dias e descansando 1 dia. Chegou a hora da mudança. Não podemos aceitar jornadas que afastem pais, mães, filhos, netos e bisnetos. Não podemos aceitar que o trabalhador chegue à aposentadoria doente, cansado, sem forças para aproveitar a vida.
9: Uma PEC precisa ter ao menos 3/5 dos votos favoráveis nas duas votações, o que representa o apoio de pelo menos 49 senadores.
7: A senadora Zenaide Maia, do PSD do Rio Grande do Norte, também se manifestou a favor da redução da jornada de trabalho, que, segundo ela, é especialmente importante para as mães solo. De acordo com a parlamentar, essas mulheres precisam conciliar o trabalho, a educação dos filhos e a responsabilidade pelo sustento da família.
8: Ao citar que algumas empresas já adotam voluntariamente a jornada de 40 horas semanais, Zenaide Maia ressaltou que o fim da escala 6x1 também pode estimular o consumo, pois trabalhadores com mais tempo disponível teriam melhores condições de participar da economia.
11: Nós temos no Brasil 10 milhões e 300 mil mulheres que são mães solo, ou seja, cuida dos seus filhos sozinhas. Essa mulher só tem o domingo para olhar seus filhos, para fazer sua feira, adoece qualquer ser humano normal, mentalmente, exaustivamente.
7: Na mesma linha, a senadora Leane Lemos, do PSB do Distrito Federal, afirmou que 57% das pessoas que seriam beneficiadas pela redução da jornada de trabalho são mulheres, que também enfrentam jornadas de trabalho doméstico e de cuidados com a família. De acordo com a parlamentar, desde 1935, a Organização Internacional do Trabalho fala em 40 horas como a carga ideal a ser alcançada por todos os países. Segundo ela, atualmente 50% dos países já adotam essa carga horária semanal.
8: Para Leane Lemos, a redução da jornada não significa necessariamente queda de produtividade e acrescentou ainda que há uma tendência mundial de buscar maior equilíbrio entre a vida profissional e a pessoal. Na avaliação da senadora, o fim da escala 6x1 pode beneficiar principalmente trabalhadores de menor escolaridade e em situação de maior vulnerabilidade.
12: Os mais afetados são aqueles que têm menor escolaridade, maior vulnerabilidade, analfabetos e pessoas com ensino fundamental incompleto. 91% das pessoas trabalham mais do que 40 horas semanais nessas condições.
7: Um projeto em análise no Senado prevê a suspensão da remuneração de agente público afastado por violência contra a mulher.
8: O texto está pronto para a votação na Comissão de Direitos Humanos, mas o relator considera que a medida pode ser inconstitucional. A reportagem é de Luísa Mello.
13: A proposta do senador Nelsinho Trade, do PSD do Mato Grosso do Sul, inclui a suspensão de salário de agente público enquanto estiver afastado por violência doméstica contra a mulher. O texto muda a Lei Maria da Penha com o objetivo de ampliar a proteção de mulheres vítimas de violência. A senadora Damaris Alves, do Republicanos do Distrito Federal, disse em plenário que é preciso revisar as políticas públicas de proteção feminina.
14: Nós temos mecanismo de defesa, proteção, e nós não estamos dando conta. O que está acontecendo? Nós vamos ter que parar tudo e a gente vai ter que rever a violência contra a mulher no Brasil.
13: A proposta está pronta para votação na Comissão de Direitos Humanos. O relator, sargento Reginauro, do PSDB do Ceará, apresentou em setembro um parecer pela rejeição porque a considera inconstitucional. Segundo ele, seria uma espécie de punição antes da sentença definitiva.
7: A geração de parlamentares que ajudou a escrever a Constituição Brasileira de 1988 não terá mais representantes no Senado a partir de 2027.
8: A mudança marca uma transição histórica na Casa, que pela primeira

0: Primeira vez desde a promulgação da Carta, não contará com nenhum constituinte entre seus integrantes. Repórter Rodrigo Rezende.
1: Depois de quase 40 anos da promulgação da Constituição Cidadã, em 1988, pela primeira vez em 2027, o Senado não terá entre seus integrantes pelo menos um representante que participou da Assembleia Constituinte na década de 80. O senador Renan Calheiros, do MDB de Alagoas, era um dos integrantes daquele colegiado, mas perdeu a eleição para Arthur Lira, do PP, e Marina JHC, do PSDB. Outro constituinte que deixa o Congresso a partir de 2027 é o senador Paulo Paim, do PT do Rio Grande do Sul. Ele não disputou as eleições de 2026. Paim destaca que a constituinte foi um dos marcos de sua carreira política.
2: Por decisão de um congresso de trabalhadores, virei deputado federal constituinte. Escolhi um para ser o deputado federal constituinte. Eu fui eleito pelo Rio Grande do Sul. Depois de 40 anos, deixarei o congresso.
1: No caso da Câmara dos Deputados, apenas um representante da constituinte de 1988 conseguiu mandato a partir de 2027. É o deputado federal Sérgio Brito, do PSD da Bahia.
3: Eleições 2026.
4: Quem não votou no primeiro turno e ainda não justificou tem até o dia 3 de dezembro para regularizar a situação. O pedido pode ser feito pelo aplicativo e-título, pelo autoatendimento eleitoral, na internet ou presencialmente em qualquer cartório eleitoral. É necessário apresentar documento que comprove o motivo da ausência.
0: Quem não justificar ou não pagar a multa fica com o título irregular e pode ter restrições, como a impossibilidade de obter passaporte, tomar posse em concurso público e renovar matrícula em instituição pública de ensino. A multa é de R$ 3,51 por turno não votado. Quem não votar no segundo turno terá até 8 de janeiro de 2027 para justificar a ausência. Com edição de Paula Groba e trabalhos técnicos de Eliseu Caires, o Jornal do Senado fica por aqui. Acompanhe agora as notícias do Tribunal de Contas da União e da Câmara dos Deputados. Boa noite.
4: Uma boa noite e um bom fim de semana.
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5: Estão abertas as inscrições para a última edição do ano do Diálogo Público, promovido pelo Tribunal de Contas da União. O encontro será nos dias 11 e 12 de novembro, em Brasília. Gestores públicos municipais de todo o país podem participar. Durante os dois dias, serão realizadas oficinas, atividades de formação e troca de experiências sobre desafios enfrentados para melhorar a gestão pública. A programação também vai permitir que os participantes conheçam experiências de outros municípios e discutam soluções que podem ser aplicadas na administração pública. A iniciativa faz parte do programa Gestor Capacitado, programa do Tribunal voltado à capacitação de gestores. As inscrições estão abertas até 6 de novembro. 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
6: Plenário pode criar assentamentos agrícolas nas periferias das cidades.
7: Outubro Rosa alerta sobre prevenção e tratamento do câncer de mama.
6: Comissão aprova pena maior para feminicídio em situações específicas.
7: Boa noite. A Comissão de Constituição e Justiça aprovou o aumento da punição para feminicídio em determinadas situações. O objetivo é modernizar a legislação para não dar chance de o criminoso receber uma pena mais leve. Quem tem os detalhes é a repórter Paula Bittar.
8: A Comissão de Constituição e Justiça da Câmara aprovou uma proposta que prevê o aumento de pena para o crime de feminicídio em determinadas situações. O feminicídio é o assassinato de mulheres no contexto de violência doméstica ou por discriminação por elas serem mulheres. A versão aprovada pela CCJ foi um texto apresentado pela relatora, deputada Laura Carneiro, do PSD do Rio de Janeiro. O original da deputada Érica Hilton, do PSOL de São Paulo, torna mais rigorosa a punição para quem agredir mulheres mulheres com o objetivo de causar lesões, mutilações ou traumas em áreas como rosto, pescoço, cabeça, seios e genitália. Mas Laura Carneiro argumentou que o Código Penal

0: claramente essa violência. Então, nós adequamos nosso relatório, mudamos um pouquinho o texto da deputada Érica Hilton para dar um recado social ainda mais firme. É o Estado endurecendo a lei para dizer que a vida, a integridade, a dignidade das mulheres brasileiras não serão toleradas se forem violadas dessa maneira.
1: De acordo com o texto aprovado, a pena para o crime de feminicídio, que atualmente é de reclusão de 20 a 40 anos, será aumentada em um terço se o crime for cometido por motivo torpe ou fútil nas dependências de instituição de ensino ou por integrante de organização criminosa ultraviolenta, grupo paramilitar ou milícia privada. Hoje, o Código Penal já prevê esse aumento quando o feminicídio for cometido em outros casos, como durante a gestação, nos 3 meses posteriores ao parto, se a vítima é a mãe ou a responsável por criança, adolescente ou pessoa com deficiência de qualquer idade, contra pessoa menor de 14 anos ou maior de 60 anos, ou em descumprimento das medidas protetivas de urgência previstas na Lei Maria da Penha, entre outros. A proposta que aumenta a pena para o crime de feminicídio em determinadas situações ainda depende de análise pelo plenário. Da Rádio Câmara de Brasília, Paula Bittar.
2: Projeto de Fausto Pinato, do União de São Paulo, cria o programa Mulher Segura para prevenir o feminicídio por meio de um sistema de alerta precoce e sigiloso. Pelo texto, familiares, vizinhos ou serviços de saúde poderão informar sinais de risco e violência doméstica antes mesmo do registro de boletim de ocorrência.
3: De acordo com Fausto Pinato, a aproximação será feita de forma discreta em locais que a vítima já frequenta, como postos de saúde ou escolas dos filhos. Ele reforça que a medida busca agir antes da tragédia, oferecendo proteção, suporte psicológico e ações de autonomia financeira para as mulheres.
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5: Segurança Pública.
2: Gilvanda Federal, do PL do Espírito Santo, apresentou o projeto que aumenta as penas para o crime de estupro de vulnerável. O texto também prevê castração química como condição para benefícios na execução penal, mediante avaliação médica e decisão judicial.
3: O projeto de Gilvanda Federal também estabelece o uso de tornozeleira eletrônica por no mínimo 5 anos após a soltura de condenados por crimes sexuais. Para ele, a medida reforça a segurança de crianças e adolescentes, mantendo o devido processo legal.
2: Projeto de Pinheirinho, do PP de Minas Gerais, torna obrigatória a realização de campanhas educativas permanentes nas escolas públicas e privadas sobre a prevenção da violência contra crianças e adolescentes. O deputado propõe foco especial no mês do Maio Laranja, com orientações para cada faixa etária.
3: Pinheirinho avalia que as denúncias são subnotificadas porque a maioria dos abusos acontece dentro do ambiente familiar. Ele reforça que a escola é essencial na identificação precoce dessas situações e defende a capacitação dos educadores para reconhecer sinais de violência.
2: Daniel Freitas, do PL de Santa Catarina, defende a aprovação da proposta que reorganiza o sistema de segurança pública para ampliar a integração entre União, Estados, Distrito Federal e municípios. O texto que cria o Sistema Único de Segurança Pública foi aprovado pela Câmara e está em análise no Senado.
3: Daniel Freitas entende que a medida pode tornar mais eficiente o enfrentamento ao crime organizado, com o planejamento conjunto e o compartilhamento de informações entre os órgãos de segurança das 3 esferas de poder.
2: Jadiel Alencar, do Republicanos do Piauí, apresentou o projeto que obriga provedores de serviços digitais a comunicar às autoridades

0: prioridades, situações que indiquem risco concreto e grave à vida ou à integridade física. A medida alcança também informações de sistemas de inteligência artificial.
1: Segundo Jadiel Alencar, a proposta determina que situações de risco identificadas pelas plataformas sejam analisadas por uma pessoa antes da comunicação às autoridades. Ele aponta que o objetivo é prevenir ameaças, mas sem permitir vigilância generalizada ou decisões baseadas apenas em sistemas automatizados.
2: Transportes.
0: A Comissão de Viação e Transportes aprovou a remarcação gratuita de exames e aulas para tirar a carteira de motorista. A repórter Raquel Queui nos conta como deve funcionar.
3: No processo de tirar a carteira de motorista, as aulas práticas e os exames são presenciais. Quando o aluno fica doente, é possível justificar, mas é necessário pagar a taxa para refazer o exame. Por situações como essa, a Comissão de Viação e Transportes aprovou o projeto de lei da deputada Benedita da Silva, do PT do Rio de Janeiro, que busca gratuidade para remarcar exames e aulas, desde que o aluno apresente a justificativa médica em até 5 dias úteis. O objetivo é garantir o direito dos alunos que precisarem se ausentar por motivos médicos. O projeto foi aprovado com alterações feitas pelo deputado Beto Preto, do PSD do Paraná, que afirma a necessidade dos exames e aulas gratuitas.
4: Há uma completa pertinência daqueles alunos que, eventualmente, nos cursos de formação de condutor, eventualmente fiquem doentes ou não possam comparecer, que eles, de alguma forma, possam ressarcir essas aulas sem a necessidade de pagamento de novos volumes financeiros.
3: As regras para habilitação mudaram em 2026. Atualmente, as aulas teóricas são obrigatórias, mesmo que o curso teórico possa ser feito online. Já as aulas práticas e os exames são feitos de forma presencial, como o de aptidão física e mental, a avaliação psicológica, o exame teórico e o prático. Agora, o projeto será analisado pela Comissão de Constituição e Justiça e, caso aprovado, será encaminhado ao Senado. Da Rádio Câmara de Brasília, Raquel Queui.
2: Consumidor.
1: Áureo Ribeiro, do Solidariedade do Rio de Janeiro, defende a criação do rótulo digital acessível em embalagens de produtos de consumo contínuo. Segundo o deputado, a ideia é incluir um QR Code nas embalagens para direcionar o consumidor a uma página com a íntegra das informações do rótulo.
0: Áureo Ribeiro acrescenta que a ferramenta permite o uso de recursos como leitura por voz e ajuste de fonte e contraste no celular, o que, segundo ele, beneficia idosos e pessoas com deficiência visual. Para o deputado, a novidade garante autonomia nas compras.
1: Celso Russomano, do Republicanos de São Paulo, apresentou o projeto que obriga fabricantes a produzir papel higiênico capaz de se dissolver rapidamente em contato com a água. O objetivo é facilitar o descarte pelo vaso sanitário sem causar entupimentos nas tubulações e redes de esgoto.
0: Pela proposta, o papel higiênico terá de se desfazer na água em até 30 segundos. Depois da descarga. Celso Russomano avalia que a medida pode reduzir o volume de resíduos enviados à coleta de lixo e aos aterros sanitários.
2: Previdência.
1: Diego Andrade, do PSD de Minas Gerais, é autor da proposta que permite a manutenção temporária do Bolsa Família para quem conseguir emprego com carteira assinada e renda de até 3 salários mínimos. A ideia é facilitar a entrada desses beneficiários no mercado de trabalho.
0: Diego Andrade argumenta que a medida reduz o receio de perder o benefício ao aceitar um emprego formal. Pelo projeto, o empregador deve informar a contratação aos sistemas oficiais e depositar o valor correspondente ao benefício durante o período previsto na proposta.
2: Saúde.
1: A campanha Outubro Rosa já está em curso em todo o país para conscientizar a população sobre a importância da prevenção e do tratamento precoce do câncer de mama e de colo de útero.
0: A repórter Silvia Munhato ouviu a procuradora adjunta da Secretaria da Mulher da Câmara sobre os desafios de levar assistência às mais de 78 mil mulheres que devem ser diagnosticadas com câncer de mama somente neste ano.
5: Outubro é o mês de conscientização sobre a prevenção e tratamento do câncer de mama e também do câncer de colo de útero. É o Outubro Rosa. A deputada Flávia Moraes, do MDB de Goiás, procuradora adjunta da Secretaria da Mulher da Câmara dos Deputados, afirma que já ocorreram muitos avanços na legislação

0: como a fixação de prazo de 30 dias para a realização de exames após a consulta inicial e de 60 dias para o início do tratamento de qualquer tipo de câncer após o diagnóstico. Flávia Moraes citou as projeções do Instituto Nacional de Câncer para o câncer de mama no triênio 2026-2028.
1: A previsão do INCA para esse ano é de mais de 78 mil novos casos no Brasil. No meu estado de Goiás, mais 2.150 casos, novos casos também. Então, a gente tem uma preocupação muito grande de poder ter esse diagnóstico precoce.
0: A deputada explicou a importância da prevenção para as mulheres e para o Sistema Único de Saúde.
1: Quando o paciente é diagnosticado no estágio mais avançado, o custo para o sistema é muito maior. E o que a gente tem hoje é mais de 50% dos diagnósticos são tardios. Então, a gente precisa investir na prevenção. O colo de útero também é outro tipo de câncer. Tem uma janela de mais de 5 anos. Então, é possível que esse paciente, se ele fizer de 2 anos em 2 anos a prevenção bem feita, ele dificilmente vai ter essa lesão avançando para um câncer.
0: Flávia Moraes disse que ainda há muito o que fazer, porque muitos estados não têm conseguido cumprir os prazos legais. Da Rádio Câmara de Brasília, Silvia Minhato.
2: Antônio Andrade, do PSDB do Tocantins, votou favorável ao projeto aprovado no Congresso e transformado em lei, que permite manter em 2026 incentivos tributários destinados a ações de combate ao câncer e de atendimento às pessoas com deficiência.
3: A proposta inclui as medidas entre os casos que ficam fora das limitações fiscais previstas. Antônio Andrade explica que, pelo texto, os incentivos poderão financiar ações de prevenção e tratamento do câncer, além de serviços de habilitação e reabilitação de pessoas com deficiência.
2: Raimundo Santos, do PSD do Pará, propõe a criação da Carteira Nacional de Identificação da Pessoa com Fibromialgia. A ideia é agilizar a comprovação da condição de saúde e reduzir a necessidade de apresentar laudos médicos repetidamente.
3: Raimundo Santos ressalta que, pela proposta, a carteira pode ser emitida em formato físico ou digital. Segundo o parlamentar, a medida também visa facilitar o acesso a serviços e políticas públicas, sem criar benefícios ou alterar direitos já previstos em lei.
4: Votação.
2: Os deputados podem incluir na pauta de votações o projeto que cria assentamentos agrícolas nas periferias das grandes cidades. A reportagem é de Antônio Vital.
5: Ganhou regime de urgência e pode ser votado a qualquer momento no plenário. O projeto que prevê a criação de assentamentos nas periferias das cidades, entre a zona urbana e rural, regiões conhecidas como áreas periurbanas. A proposta cria um programa de regularização de imóveis rurais localizados em áreas de transição entre o campo e a cidade, com foco na produção familiar de alimentos e no abastecimento local. O programa tem o objetivo de beneficiar famílias em situação de vulnerabilidade social, agricultores sem terras, trabalhadores rurais, mulheres chefes de família e jovens vocacionados para o trabalho no campo. De acordo com o projeto, a intenção é aproximar a produção familiar dos mercados consumidores, reduzir custos logísticos e fortalecer feiras livres, mercados locais e programas públicos de compras de alimentos produzidos pela agricultura familiar. De acordo com um dos autores da proposta, o deputado João Daniel, do PT de Sergipe, a legislação atual não tem normas específicas para assentamentos em áreas de transição urbano-rural, regiões que reúnem condições favoráveis à produção de alimentos frescos e de ciclo curto, mas sofrem pressão da especulação imobiliária e ocupação desordenada. Para João Daniel, a ausência de regularização desse tipo de ocupação impede políticas públicas voltadas para essas populações.
6: É um projeto que trata de cuidar de populações que estão em áreas públicas federais, estaduais, municipais ou mesmo em áreas privadas, como em muitas grandes cidades estão lá há décadas e não conseguem implementar nenhuma política porque não tem a sua regularização.
5: O regime de urgência para a proposta foi aprovado de maneira simbólica pelo plenário da Câmara, mas foi criticado por deputados da oposição. Para o deputado general Girão, do PL do Rio Grande do Norte, é preciso cautela em relação à regularização de áreas já ocupadas.
7: Nós precisamos ser conscientes em relação a toda e qualquer regularização fundiária. E esta, em especial, ela pode prever algumas situações que ainda não foram bem estudadas aqui pelos deputados

0: função disso daí, nós insistimos de que não merece ter urgência um PL com essa situação. Qualquer tipo de regularização fundiária tem que obedecer a princípios legais.
1: Com regime de urgência, o projeto que prevê a criação de assentamentos nas periferias das cidades, entre a zona urbana e rural, pode ser votado diretamente no plenário da Câmara, sem passar pela análise das comissões permanentes da Casa. Da Rádio Câmara, de Brasília, Antônio Vital.
2: Economia.
3: Sônia Guajajara, do PSOL de São Paulo, é favorável à ampliação do acesso de povos indígenas, quilombolas e ciganos ao crédito do Fundo de Terras e da Reforma Agrária para a compra de imóveis rurais. O texto permite ainda o uso da renda familiar no cálculo do financiamento.
4: Sônia Guajajara argumenta que a medida corrige uma lacuna na legislação e amplia o acesso dessas comunidades às políticas públicas de crédito fundiário. Segundo ela, a proposta contribui para reduzir conflitos por terra, fortalecer a organização coletiva e preservar tradições culturais.
3: Luciano Vieira, do PSDB do Rio de Janeiro, apresentou o projeto que separa, no cálculo do imposto de renda, os ganhos entre aposentadoria e rendimentos do trabalho. O deputado quer evitar que a soma das rendas leve a uma faixa mais alta de tributação.
4: Pela proposta, cada tipo de rendimento terá suas próprias faixas de isenção, deduções e alíquotas. Luciano Vieira assinala que a mudança reduz a carga tributária sobre aposentados e pensionistas que continuam exercendo atividade remunerada.
3: Miguel Lombardi, do PL de São Paulo, apoia a medida que eleva para R$ 130 mil o limite de faturamento anual do microempreendedor individual. O texto também permite que o MEI tenha até 2 empregados, desde que cada um receba pelo menos o salário mínimo ou o piso da categoria.
4: A mudança amplia a possibilidade de pequenos negócios permanecerem no regime do MEI, mesmo com um faturamento maior. Nos casos de afastamento legal de um ou dos 2 empregados, a proposta de Miguel Lombardi ainda autoriza a contratação de substitutos enquanto durar o afastamento.
3: Termina agora o Jornal Câmara dos Deputados, produzido pela Rádio Câmara, com trabalhos técnicos de Wellington Teles e apresentação de Luciana Vieira e Val Monteiro. Boa noite.
4: A Voz do Brasil volta na terça-feira. Um bom final de semana e um bom feriado para você.
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paixãozinha. Boa noite, eu sou o Edu. Eu tô chegando pra ficar com você. Hoje é sexta-feira, meu Deus. Fim de semana tá chegando e é um fim de semana com um feriado prolongado. Tem a segunda-feira ainda pra você aproveitar. Então aproveite bastante esse fim de semana. Começa agora à noite. Tá começando o programa mais romântico de todos os tempos. Vem aqui pro nosso cantinho do amor. Seja bem-vinda, seja bem-vindo. Entre, fique à vontade. Se aconchegue. A gente fala de amor, a gente sonha acordado, a gente faz conexão de corações, de almas. E a partir de agora você se inspira também. Você pensa em quem você mais gosta. Aí você pega o seu celular e escreve aquela declaração de amor. Se preferir, pode gravar também um áudio, viu? Tem gente que prefere gravar um áudio. Fique à vontade. O programa é todo seu, viu? Nosso número de WhatsApp para você participar com a gente a partir de agora é o 9198-409-6019. Seja bem-vinda. Tem o Edu aí no seu rádio. Vem ficar aqui com a gente para ouvir as músicas mais românticas e apaixonantes de todos os tempos, e muitas delas contando uma história. Contando uma história que a gente já viveu, já vivenciou, ou que a gente conheça alguém que já tenha passado por isso, até com os recadinhos do coração também apaixonados. Esse é um programa que a gente se apaixona ainda mais, que a gente se emociona, que a gente abre o nosso coração. E sabe de uma coisa? Às vezes você não precisa de uma grande mudança. Não tem dias que a gente fala, ah, preciso mudar, coisas novas precisam acontecer. Não, às vezes você precisa apenas passar algumas horas ao lado das pessoas certas. Experimente. Conversar, se distrair, rir, contar histórias, falar besteiras, lembrar do passado e fazer planos para o futuro. Existem companhias que funcionam como um abraço na alma. Você chega cansado e vai embora mais leve. Você chega desanimada e volta acreditando um pouquinho mais na vida. Então não subestime o poder de estar perto das pessoas que fazem bem para você. Ou daquela pessoa. A gente sempre tem aquela pessoa que nos faz tão bem, que embala o nosso coração e torna a vida muito mais leve. Então fique pertinho dessa pessoa e aproveite bastante seu final de semana. Está começando o nosso Love Songs, 9198-409-6019, para você participar com a gente e mandar a sua declaração de amor. Agora 10h11, horário em Brasília. Richie, o inglês mais brasileiro do mundo. Transas. Jesus.

Thalia, estou apaixonado. Agora 10h25, horário em Brasília, você continua participando com a gente pelo 9198-409-6019. Esse é o nosso número do WhatsApp para você mandar o seu recado do coração, número para você pedir música, participar do programa mais romântico de todos os tempos. Seja bem-vinda, seja bem-vindo, vem ficar aqui com a gente. Hoje tem camiseta da Nativa na primeira hora, hein? Daqui a pouco. A coleção 2026, em uma está escrito aproveitar o dia e o bom da vida, em outra tem brindar um novo encontro e na terceira camiseta explorar o mundo e viajar sem limites, aí você escolhe quando vier buscá-la. 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Tem o encaixador Duo Shine. Na segunda hora tem o nosso moletom, coleção 2026, é preto, maravilhoso, super fresquinho, refrescante. Na terceira hora, camiseta, coleção 2026 e o kit com shampoo e condicionador da Isabelle Cosméticos de 500ml. E a gente tem, para fechar o Love Songs, já na madrugada do sábado, par de meias personalizado da Nativa e um cobertor com mangas. Quer participar do sorteio? Então fica à vontade. Você já sabe como é que faz, né? Manda o seu nome completo pra gente, a cidade de onde você tá ouvindo agora o Love Songs, a sua data de aniversário com o ano que você nasceu. Aí você aproveita para escrever uma declaração de amor também pra pessoa que você mais ama, que o programa é todo seu, para você se declarar, para você se apaixonar ainda mais. E a trilha sonora fica por nossa conta. Então participe agora, 10h26, horário em Brasília, 9198-409-6019. MC Hammer, no cantinho do amor do Love Songs. Boa noite.

0: gente volta já já com muito mais para você. Daqui a pouquinho tem os primeiros recadinhos de hoje. Então fica à vontade para participar. 9198-409-6019. Tô te esperando.
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0: Oi, coraçãozinho. Como é que você tá? Tudo bem? Como é que foi a sua semana? Sexta-feira à noite já chegou. Agora é a hora de dar aquela desacelerada. Final de semana, um fim de semana prolongado, ainda tem a segunda-feira para fazer parte do seu final de semana, para você aproveitar bastante. Principalmente se você puder estar ao lado de quem você mais gosta. E aqueles que já têm o privilégio de estarem juntos sempre, todos os dias, todas as noites, podem ouvir o Love Songs juntinhos. Você pode surpreender o seu amor mandando aquela declaração de amor ou gravando um áudio para ele ou para ela. E aí os dois ficam curtindo. Final de noite mais gostoso e mais romântico é aqui no nosso Love Songs. Agora 10h41, horário em Brasília. Pessoas intensas não sabem gostar só um pouquinho. Elas não sabem estar pela metade. Não sabem responder por obrigação ou fingir que não sentiram. Essas pessoas intensas, elas se entregam, elas se importam, elas percebem detalhes e carregam o que vivem por muito tempo. Isso às vezes até assusta, mas não é excesso. É só verdade demais para quem aprendeu a viver no raso. Esse é o nosso Love Songs. Você continua participando com a gente, mandando seu recado do coração pelo 9198-409-6019. Enquanto você escreve a sua declaração de amor, a gente ouve hoje. Um ótimo final de noite para você, aqui no nosso.

0: Nativa, a rainha do sertanejo, Roberta Miranda, 2 em 1. Falta um minuto agora para as 10 da noite, horário em Brasília. Fechando a nossa primeira hora do Love Songs. Adriana Aparecida de Oliveira, Odri, 8857, um beijo do Cicada para você, obrigado pelo carinho. Você está ganhando a camiseta da coleção 2026 aqui da Nativa, para você escolher a sua quando você vier buscá-la. E ganhando o caixador Duo Shine da Philco. Tem coisas que só a Philco faz para você. São 5 dias úteis, viu? Tem feriado na segunda-feira. Traga um documento seu e venha buscar o seu kit. Primeiro kit da noite, saindo para Adriana Aparecida de Oliveira. Próxima hora tem o moletom da Nativa, depois tem a camiseta com o shampoo e condicionador. E tem par de meias com cobertor com mangas. Tudo isso para você hoje à noite.
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6: Oi, anjinho lindo. Tá tudo bem?

com você. Agora 11:05, horário em Brasília. Estamos de volta com o programa mais romântico de todos os tempos. Aproveitando aqui para mandar um beijo especial para a aniversariante de hoje, a Nana, a Tânia, seu Hélio, dona Fátima, estão mandando beijos também, dizendo que amam muito você, viu? Ela está completando 4.2 e ela escolheu Love Songs para curtir os últimos minutos do seu dia de aniversário. Parabéns, viu? Obrigado pelo carinho, obrigado pela companhia, fica sempre aqui com a gente. E você manda o seu recado do coração também. Aproveita agora para se declarar para quem você mais gosta. 9198-409-6019. Esse é o nosso número de WhatsApp. Fica à vontade, escreva a sua declaração de amor. Participe com a gente. O programa é tudinho seu. Estamos ainda na metade da nossa noite. Tempo de você ficar bem à vontade. Para você que ligou o rádio agora, põe o Edu no seu rádio, me leva junto com você. Eu vou de carona para onde você for. Põe o Edu no seu fone de ouvido também. Deixa eu ficar com você até o finalzinho do Love Songs. Põe o Edu na sua caixinha de som e vem comigo. Entre, fica aqui no nosso cantinho do amor. Entre, fica à vontade e se aconchegue. Esse é o programa mais romântico de todos os tempos, o nosso Love Songs.

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Zezé de Camargo e Luciano doa a vida por um beijo, um grande clássico da dupla. Agora 11h20, horário em Brasília. Boa noite, Nativa.

0: boa noite. Eu sou o Márcio Levi. Eu sou de São Paulo, viu? Quero participar também do sorteio. Vou mandar uma mensagem para minha esposa Andréia. Quero dizer o quanto eu a amo. Ô Márcio, para você concorrer aqui no sorteio, não esquece de colocar o seu nome completo. Você já mandou, Márcio Levi Marciano. A cidade também e a sua data de aniversário. Tá faltando a data de aniversário com o ano que você nasceu. Manda aqui pra gente, tá bom? Obrigado pelo carinho mais uma vez. O Reginho também. Edu, eu sou o Reginaldo. Reginho. Tô aqui no Love Songs também, viu? Oh, que bom. Eu quero mandar um beijo pra minha esposa Valdelice. Desde quando nós nos casamos, há 27 anos, o meu amor por ela só tem aumentado. Amor, eu te amo muito, viu? Você é o amor da minha vida. Recado do Reginaldo. Que lindo, cuidem bem de vocês pra mim. Obrigado pelo carinho também, viu? Obrigado por estarem aqui no nosso cantinho do amor. Edu, aqui é o Cícero. Eu sou fã número 1, viu, do Love Songs da Nativa, obrigado. Ele falou que é meu fã também, nunca perca esse maravilhoso programa, tô aqui na escuta. Obrigado pela companhia, viu, Cícero? Eu quero dizer para minha esposa Dalva que ela é tudo na minha vida, nos altos e baixos, e nós sempre estamos juntinhos. Fala que eu a amo muito. Tá dado um recado. Agora tem um recado da Irleci.
1: Meu nome é Irleci, meu recado romântico hoje vai para o meu esposo Alessandro Santista. E nosso amor começou do nada. Nunca pensei que esse amor fosse ficar tão forte assim. Obrigado, meu amor, por me fazer feliz. Beijo.

0: do sertão.
1: A Nativa é muito mais amor com Victor e Léo, Deus e eu no sertão, aqui no nosso Love Songs. Vem ficar aqui com a gente, entre, fica à vontade, se aconchegue, o nosso cantinho do amor está aqui aberto esperando por você. Para você ganhar aquele abraço bem gostoso, aquele abraço que acalma, que embala o coração. Pode abrir o seu coração para mandar a sua declaração de amor. Fazer como a Camila Manjo. Ela mandou também um recado. Edu, fala para Larissa Fidelis. Agradece ela por ser uma pessoa maravilhosa. E que eu a amo muito. E que ela é a melhor pessoa que eu poderia conhecer. Da Camila para Larissa. Obrigado pelo carinho. Tem gente que tá de fora aqui ouvindo a gente, o Nelson Heinrich. Edu, boa noite. Eu tô aqui com meu amorzinho enrolando brigadeiro para uma festinha de Halloween amanhã. Olha que bacana. E nós estamos ouvindo você. Manda um abraço para nós, Terezinha e Nelson. Nós estamos nos Estados Unidos, em Massachusetts. E estamos curtindo Love Songs com você, ouvindo pelo aplicativo. Obrigado, viu? Terezinha e Nelson. Cuidem bem de vocês. Para mim, boa festa também amanhã. Halloween já por lá. Oi, Edu. Tudo bem? Boa noite. Boa noite. Meu nome é Adelson. Eu tenho 59 anos e estou aqui com a minha esposa desde os 12 anos de idade. Olha que bacana. Nós temos 37 anos de casados. Aí ele pede uma música que marcou a adolescência deles. Ele disse que está aqui também no Cantinho do Amor, o Adelson. Obrigado, viu? Pelo carinho, esse é o programa mais romântico de todos os tempos. Aqui a gente se encontra com todos os apaixonados. Aqui a gente se emociona. Esse é o cantinho para você dividir os sonhos, as alegrias, as realizações, poder desabafar, contar um pouco das frustrações e encontrar sempre alguém que possa rir junto, possa chorar junto. Posso te dar um abraço, um ombro amigo. Aqui você encontra. Esse é o nosso Cantinho do Amor. Continue participando. 9198-409-6019.
2: Boa noite, Edu Melo. Meu nome é Amanda. E meu recadinho de hoje vai pro meu amor, o Jonathan. Eu quero deixar uma mensagem para ele, que eu amo muito, que ele é uma pessoa muito especial na minha vida e que eu quero passar todos os dias da minha vida do lado dele. Um beijo, meu amor.

0: Para tiver muito mais amor com Jorge e Matheus. Esse é o nosso Love Songs, fechando a nossa segunda hora de hoje. Estamos quase chegando no sábado. Presente para o Maico Giovanni da Silva, do 2717. Da Moreton da Nativa, da coleção 2026, você vai amar preto, 5 dias úteis. Para buscar o Maico, só não esquece que segunda-feira é feriado, tá? É a partir de terça-feira. Traga um documento seu para buscar o seu presente. Na próxima hora tem mais uma camiseta da coleção 2026. Tem um kit com shampoo e condicionador da Isabelis Cosméticos, é de 500ml. E para fechar o Love Songs, par de meias personalizado e um cobertor com mangas. Já já tem muito mais para você.
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4: Oi, coraçãozinho. Oi, meu amorzinho.
5: Como é bom ter você aqui.
4: O nosso cantinho do amor. Pra ele ficar juntinho de um jeito ou de outro. Você abre o seu coração, você fala tudo que você tem vontade de dizer pra quem você ama. E o coração sabe exatamente aquilo que você tem que dizer. Então aproveita, escreve aquela declaração de amor. 9198-409-6019 para você participar com a gente. Se eu pudesse te dar um conselho sincero, eu diria para você, não guarde amor para depois. Não economize afeto. Fala logo, manda mensagem, encosta, demonstra. A gente vive achando que sempre vai ter mais uma chance. Mas a vida não avisa quando decide mudar tudo. E o que a gente não diz, pesa. O que a gente não faz, machuca depois. Então, se você ama, mostre, demonstre. Se você sente falta também, fala. Porque tem coisa que não dá para deixar para amanhã. Porque muitas vezes o amanhã não chega. Haraway.
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1: 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Eduardo Costa. Ah, moleque, essa música é bonita demais. Então...

A Nativa é muito mais amor. Creedence Clearwater Revival com Have You Ever Seen the Rain? O nosso Love Songs. Don't Forget. Agora meia-noite 26, horário em Brasília. Seja bem-vinda, seja bem-vindo ao nosso Cantinho do Amor. Você que ligou o rádio agora, põe o Edu no seu rádio, me leva com você. Põe o Edu no seu fone de ouvido, na sua caixinha de som. A Fran tá aqui com a gente também, a Lê mandando um recado. Oi Edu, bom dia. Eu sou fisioterapeuta, trabalho à noite, meu nome é Ali. Eu tô aqui no plantão, em todos os meus plantões eu ouço vocês.

0: As músicas que trazem lembranças do passado, do meu tempo de anos atrás. Eu fico aqui recordando a minha infância, a minha juventude e momentos que não voltam mais. Obrigada, Nativo. A gente que agradece você, viu, Alê, pelo carinho por estar aqui com a gente também no nosso Cantinho do Amor. Oi, Edu, tudo bem? Eu sou a Vanessa e há 4 anos e... Não colocou quantos meses? Há 4 anos, meu esposo Johnny me fez entender o verdadeiro sentido do que é o amor. Então vai para ele, meu recado, pro Johnny. Você é a minha vida. Eu te amo, viu, meu amor? Obrigada por me fazer feliz em todos os dias de nossas vidas juntos. Um recado da Vanessa da Silva Nossi. Está aqui com a gente também, no nosso Cantinho do Amor. Edu, aqui é a Fran, meu recadinho vai pro meu amor Ademir. Que saudade de você. Eu não vejo a hora da gente se encontrar e matar essa saudade. Você não imagina o quanto você me faz bem. Beijos da sua Fran.
1: Boa noite, Edu Melo.
0: Boa noite.
1: Eu sou a Maria Aparecida. Meu recadinho vai pro amor da minha vida. Bebê, te amo. Te amo hoje, te amo ontem, te amo sempre. Val, você é a minha vida. Beijo, beijo.

te amo e você. A Nativa é muito mais amor com o Gen Giovanni. Não vivo sem você. Agora faltam 15 minutinhos para uma da madrugada. Bom dia, hoje é sábado, hein? Dia 10 de outubro, já chegamos no sábado, no final de semana. Como é que você tá? Tudo bem? Quer mandar um recado? Quer abrir o seu coração? Aproveita. 9198-409-6019. Tem um recado da Gabriela pro Márcio. Se você soubesse o tamanho daquilo que eu sinto por você, desse sentimento lindo que eu tenho por você, você entenderia por que o meu coração dispara só de pensar em nós. Você desperta em mim os desejos mais intensos, os sentimentos mais profundos e uma vontade absurda de te ter pertinho de mim. Eu quero o teu abraço, o teu beijo demorado.

0: Obrigado. Teu cheiro na minha pele e o teu coração batendo junto ao meu. Você não é apenas alguém que eu amo. Você é a paixão que me consome. É o desejo que me enlouquece. E é o amor que eu quero viver todos os dias da minha vida. Tem um recado da Sandra também. Oi, Edu, tudo bem? Bom dia, tudo jóia. Bom dia. Seria um recado para Adalberto, meu grande amor, claro. Amor da minha vida. Tem algo em você que me prende de um jeito que eu nem sei explicar. É como se a minha alma reconhecesse a sua. Como se o meu coração tivesse encontrado exatamente aquilo que procurou a vida inteira. Eu sinto saudade até quando a gente acaba de se falar. Eu fecho os olhos e eu fico te imaginando aqui pertinho de mim. Eu quero ser o teu carinho, a tua paz, a tua loucura boa. E eu quero ser aquele amor que faz o teu coração acelerar. Porque meu coração te quer. A minha alma te chama. E meu amor por você não conhece limites. Eu te amo muito.
1: Boa noite, Edu Melo.
0: Boa noite.
1: Meu nome é Fabiana e meu recadinho de hoje vai para o meu marido, Paulo Sérgio. Amor, cada momento ao seu lado é um presente. Com você o mundo fica mais bonito. Te amo muito.
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A Nativa é muito mais amor com Leonardo hoje. É sábado, dia 10 de outubro, fechando mais uma hora do nosso Love Songs. Tem presente para Maria do Socorro Neves Medeiros, do 2831. Ô Maria, minha linda, um beijo do Cicado para você. Tá ganhando a camiseta, a nossa camiseta da coleção 2026, para você completar a sua. E um kit com shampoo e condicionador de 500ml da Isabelles Cosméticos. 5 dias úteis a partir de terça-feira, lembrando que tem o feriado na segunda.

0: traga um documento seu. A gente espera você aqui na Nativa, tá bom? Par de meias personalizado com um cobertor com mangas. Esperam por você no finalzinho dessa próxima hora. Já já tem muito mais.
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4: Oi, paixãozinha, bom dia. Hoje é sábado, dia 10 de outubro, agora 1h06, horário em Brasília. Seja bem-vinda, seja bem-vindo ao nosso Cantinho do Amor. Vem ficar aqui com a gente, entre, fica à vontade, se aconchegue, abre o seu coração e escreva aquela declaração de amor. Dá tempo ainda de você participar, viu? Você tem essa horinha para ficar pertinho da gente, para surpreender quem você ama. 9198-409-6019. Eu tava aqui pensando, olha, pense em quantas coisas precisaram acontecer para você conhecer uma pessoa específica. Você precisava nascer no mesmo mundo que essa pessoa, entre bilhões de pessoas. Vocês dois precisavam crescer em algum lugar, em lugares que não escolheram. Então, de alguma forma, a vida de vocês precisava seguir em direção ao mesmo lugar. A mesma escola, o mesmo escritório, a mesma rua, o mesmo café. Você precisava tomar centenas de pequenas decisões e sem saber

era onde essas decisões te levariam. Precisava seguir aquele caminho, ir àquele lugar, responder àquela mensagem, dizer sim àquele convite. E essa pessoa precisava fazer escolhas parecidas, sem que nenhum de vocês soubesse que o outro estava mais adiante na história. Por exemplo, você poderia ter ficado em casa naquele dia. Essa pessoa poderia ter ido a outro lugar. Você poderia ter chegado 5 minutos depois. Você poderia nunca ter dito um oi. E teria ficado por isso mesmo. Duas vidas se cruzando sem nunca se conhecerem. Mas de alguma forma, vocês dois estavam lá. Ao mesmo tempo e no mesmo lugar. E então vieram todas as pequenas coisas que fizeram vocês se conhecerem melhor. Uma conversa, uma piada, uma mensagem, um segredo compartilhado, outra conversa. Até que um dia, essa pessoa que antes era completamente desconhecida, acabou se tornando alguém sem que você não conseguia imaginar na sua vida. E é isso que emociona a gente. A gente pensa que conhecer alguém é um único momento, mas na verdade, são milhares de momentos que silenciosamente nos levam um ao outro. Então, quando você pensar nas pessoas que você ama, lembre-se de como era improvável vocês se encontrarem. Lembre-se de como seus caminhos poderiam facilmente não ter se cruzado. Entre todas as pessoas e todos os lugares onde vocês poderiam estar, de alguma forma, vocês se encontraram. E talvez seja essa uma das coisas mais inusitadas e mais bonitas da vida. 1 e 9, bom dia.

0: Nativa, Edson e Hudson, 10 corações, aqui no nosso cantinho do amor, do Love Songs, 1h24. Tem recados do coração, da Natália, pro Marcelo. Eu não quero um amor pela metade, viu? E nem momentos bonitos que se perdem com o tempo. Eu só quero você por inteiro, com os teus sonhos, teus receios, as suas manias também, seus defeitos e cada pedacinho da sua essência. Eu quero te amar nos dias de sol e te acolher nas noites difíceis. Eu quero os teus beijos roubados, os nossos abraços demorados, as nossas risadas bobas e aquela intimidade em que um olhar diz tudo. Na verdade, eu quero você inteirinho pra mim. Beijos, meu amor, da sua Nath. A Neuza também tá mandando um beijo pro Arthur, tá dizendo que tá morrendo de saudade de você e não vê a hora de você chegar. Para vocês curtirem esse final de semana prolongado com feriado. Aproveitem bastante. Não percam nenhuma oportunidade de vocês serem felizes, de vocês se gostarem ainda mais de estarem juntinhos. Depois faz uma falta. Tem mais um recado agora da Selma para o Antônio. Eu quero que você nunca duvide do lugar que você ocupa dentro de mim. Porque existe um espaço no meu coração que tem o teu nome, viu? E ninguém mais poderia preencher. Eu te desejo, te admiro, te quero e te amo com uma intensidade que palavras nenhuma conseguem explicar.
1: Boa noite, Edumelo.
0: Boa noite.
1: Aqui é a Roberta. Oi, e Roberta. Meu recadinho hoje vai pro meu esposo, Rafael. Quero falar pra ele que desde que ele entrou na minha vida, meus dias são mais felizes e é muito bom dividir a vida com ele. Tudo fica mais calmo, leve e eu amo muito ele.

0: Nativa, Zé Felipe, Ana Castela, Sua Boca Mente. Agora 1h41, horário em Brasília. Daqui a pouquinho tem o Mano Papi e o Forró Nativa com Mano Velho e Mano Novo. Tem um recado agora da Daniela pro Antônio Carlos. Vida minha, você chegou de um jeito tão especial e despertou sentimentos que eu nem sabia que cabiam dentro de mim. Hoje meu pensamento só procura você. Meu sorriso entrega você. E meu coração bate mais forte quando eu imagino nós dois juntinhos. Eu quero ficar bem pertinho de você nesse final de semana. E não quero ser apenas uma passagem na tua vida. Eu quero ser aquela pessoa que faz o teu coração sorrir só de ouvir o meu nome. Que lindo, hein? Cuidem bem de vocês pra mim, viu? Do Gustavo pra Edna. Quanto mais eu penso em você, mais eu tenho a certeza de que eu te quero de um jeito impossível de esconder. Eu quero você sempre presente nos meus dias. Eu quero teu abraço nos meus momentos mais difíceis, mais frágeis. E eu quero os teus beijos, naqueles instantes em que as palavras já não são suficientes. Eu quero sentir o teu perfume e olhar nos teus olhos. E te mostrar que existe em mim uma paixão enorme, sincera e cheia de vontade de nós dois. Você mexe com os meus sentimentos. Você desperta os meus desejos e faz o meu coração querer sempre mais. Se eu pudesse estar em qualquer lugar agora, eu escolheria estar contigo, bem pertinho, sentindo o teu coração junto ao meu. Porque o meu lugar favorito é onde você está. Eu te amo para sempre.
1: Aqui quem fala é o David e hoje eu vou mandar meu recadinho para minha esposa Bianca. Amor, quero que saiba o quanto você é essencial em minha vida. Desde o momento em que te conheci, tudo mudou para melhor. Você trouxe a luz para meus dias, transformou a minha maneira de enxergar o mundo. Principalmente me fez acreditar no amor. Cada gesto seu, cada sorriso, cada palavra me lembra o quanto sou abençoado por ter você ao meu lado. Obrigado por existir. Te amo demais.

0: Falar Tive Muito Mais Amor com Gustavo Lima, retrovisor, o embaixador. Agora 1h59, horário em Brasília, fechando o nosso Love Songs. A gente encerra com retrovisor e tem presente pra você, Maria Cecília Pereira Martins, do 9137. Parabéns, minha linda. Tá ganhando um par de meias personalizado da Nativa e um cobertor com mangas. 5 dias úteis a partir de terça-feira, né, mano Papi? Tudo bem? Bom dia!
1: Bom dia, do verdade. Tem feriadão,
0: segunda. Tem feriadão, segunda-feira. Vai estar com cara de domingo também, a segunda.
1: Pois é.
0: O segundo domingo, então aproveite o fim de semana para curtir bastante, para namorar muito, para ficar pertinho de quem você mais gosta. Certo?
1: Certíssimo.
0: E agora tá tudo no seu nome, mano Papi.
1: Isso.
0: Plunkti Plakti Zoo. Mano Velho, Mano Novo. André Luiz, André Costa, você pode chamar do jeito que você quiser.
1: Pode chamar, não tem problema não, manda a participação.
0: E pode participar agora com 9198-409-6019,
1: por certo? Favor.
0: Participe, peça sua música pro Forró Nativa que tá chegando agora. Eu tô de volta no domingo, amanhã, porque hoje é sábado, então amanhã à noite, a partir das 9 da noite, horário de Brasília, a gente vai estar aqui com Hora Mais Nativa, às 9, às 10, depois tem o Tantas Emoções, né, uma reprise com o Thiago Rocha, e a partir da meia-noite tem o Love Songs. Duas horinhas do programa, um pouquinho mais curtinho, mas tem tradução, e atenção, porque é uma tradução linda para você, já no domingo. A gente se fala domingo às 9 da noite, certo?
1: Certíssimo, Du.
0: Mano Papo, agora com você, beijo para quem é de beijo, abraço para quem é de abraço, cuida bem de você para mim, tá chegando o Forró Nativa, coladinho agora com o Mano Papi.
1: Valeu, Du!
0: Love Songs volta na madrugada da segunda-feira, meia-noite, depois de Tantas Emoções. Tchau, gente. Bom descanso, bom fim de semana. O Forró Nativa tá chegando. Tchau, tchau.
1: Tchau.
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0: música boa. Bom dia, bom dia, bom dia. Muito prazer, eu sou o André Costa. Sou o Mano Papi. É, tô com você. Depois dele, do Edu Melo, do Love Songs, da sua nativa. O programa mais romântico de todos os tempos. Ah, estamos chegando com forró, trazendo alegria, música boa. Ah, e também, lógico, a sua participação com a gente. Mano velho, mano novo. Então, daquele jeito hoje. Hoje vamos falar sobre o dicionário Aurélio Cearense. As expressões, é, mano velho, mano novo. Então faz o seguinte, já abre esse microfone, já abre esse zap no 9198-409-6019. Fala, Joaquim, não falou bom dia? Pode falar, seja bem-vindo.
1: Toca a música!
0: Você espera um minutinho? Você espera um segundinho que eu já vou pra música? Ô, paciência que não tem essa criança, né? 9198-409-6019.

0: 6019. Vamos juntos até às 6 da manhã. Grava aquele áudio, até 30 segundos, pra você curtir o melhor da madrugada. Mano velho, mano novo, bom dia pra vocês. Mas antes, 2h15, hora de Brasília.
1: E valeu, boi! Valeu, boi pintado! Segura no rabo do boi, bicho mal condenado. Meus amigos e minhas amigas e meus amigos, conterrâneos e conterrâneas, alô, senhoras e senhores, trabalhadores e trabalhadoras do Brasil. Emplacamos. Chegamos a sábado. Hoje é sábado, é o dia 10 de outubro do ano 2026. Primavera brasileira, começando a maior audiência do rádio, Forró Nativa, Comando Velho, Mano Novo. Meus amigos e minhas amigas, aceite os cumprimentos do Mano Velho Amorim Filho. Eu nasci nas catingueiras entrançadas de Cipó. Viajei de caminhão junto com Mané Cotó. Não sou locutor modelo, mas estou aqui sem cabelo, vivendo do meu gogó. Diretamente de Souza, diretamente do Vale dos Dinossauros, na gloriosa, na histórica, na inesquecível PAPRA, Raíbe Abaté da Chimbanca, da Picareta no Mequetrefe. Estou aqui ao lado do querido Mano Novo, Expedito Duarte.
2: Opa!
1: Bom dia, Mano Novo!
2: Bom dia, Mano Velho!
1: Mano Novo, me diga, está tudo certo e correto? E tri da gota serena, Mano Novo!
2: Tudo porreta, Mano Velho!
1: Tudo porreta e atá! Mano Novo, o que é que você preparou para a produção do programa deste sábado, Mano Novo?
2: Dicionário do Palavreado Cearense.
1: Olha aqui, o cearense, vamos falar do cearense, hein? Dicionário do Palavreado Cearense, né, Mano Novo?
2: É o Aurélio Cearense.
1: O Aurélio Cearense.
2: Aurélio.
1: Ceará não tem disso, não. No Ceará não tem disso, não. Então, Mano Novo, dê bom dia pro Macharal do Brasil, Mano Novo.
2: Mas com prazer, bom dia, gente, porretinha.
1: Moral no sabocê do Macharal. E o bom dia, carinho. E respeitoso para todas as mulheres do Brasil.
2: Calientemente.
1: Olha o Papa Figo e a Telvina.
2: Bom dia, minhas queridas.
1: Está no ar o Forró Nativo de sábado. Mano Velho, Mano Novo, meu Brasil.

Eita, minha gente, hoje tem festa na roça, no terreiro da fazenda. A fogueira tá queimando em homenagem a São João. Vamos, gente, dançar forró nesse salão. Bom demais, então. Nós temos aqui no Mano Novo, amigos do Forró Nativa, uma grande motivação, uma grande satisfação, uma grande alegria, porque estamos no marco histórico de Mano Velho, Mano Novo e na história do rádio do Brasil. Acredite, senhoras e senhores, que hoje, dia 10 de outubro, Mano Velho, Mano, estamos completando 43 anos fazendo forró. 43 anos do Grupo Bandeirantes de Comunicação. São as emissoras que pertencem ao Grupo Bandeirantes. Começamos fazendo forró no dia 10 de outubro de 1983. São 83, 93, na verdade, 2003, 2013, 2020, gente do céu, 2023, aí dá 40 anos, né?

0: mais 3 para 2026, dá 43. Então, histórico. Então, é um motivo de muito orgulho para mim, para o Mano Novo, chegar a essa marca. Dois irmãos, dois comunicadores, dois radialistas, dois pesquisadores, dois escritores, há 43 anos, entrando nos estúdios das emissoras do Grupo Bandeirantes. Então, em 83, começávamos na Rádio São Paulo, das 5 às 6 da tarde, no programa Nas Quebradas do Sertão. Era o começo de tudo, que a Rádio São Paulo, na época, pertencia ao Grupo Bandeirantes de Comunicação. Então, trabalhamos lá quase um ano. E, em seguida, fomos transferidos, convidados, promovidos para fazer o programa Nas Quebradas do Sertão, na rádio, na possante Rádio Bandeirantes, uma das maiores rádios do Brasil. Aí foi o grande prêmio para Mano Velho e Mano Novo. Então, trabalhamos na Rádio Bandeirantes durante 13 anos fazendo o forró, entendeu? Ao mesmo tempo, eu era repórter da rádio no aeroporto. E aí, quando foi a partir de 94, saímos da Rádio Bandeirantes em 95, ficamos na Band, fomos para a Band FM, onde colocamos o forró na FM. Foi a primeira rádio a botar forró na FM, foi a Band FM, que o Mano Velho mandou lá em 94. E ficamos 14 anos na Band FM, fazendo forró da Band. Depois a Nativa se integrou ao Grupo Bandeirantes aí, no 2004, tudo. E entramos ficamos na Band e na Nativa, fazendo programa todo dia, durante 2 anos. Depois saímos da Band, ficamos na Nativa e estamos até hoje. São 22 anos de Nativa FM. Então você soma Nativa, Band, Rádio Bandeirantes, Rádio São Paulo, total 43 anos. Tem hoje, então dia 10 de outubro de 2026. Felicidade, quero dividir essa emoção com todos os colegas aqui da Nativa FM, o nosso CEO Marcelo Siqueira, Jones Mendes, Luciana Clemente, a Dulce Maria, toda a equipe de reportagem, os comunicadores da Nativa, tem o, por exemplo, é do Melo, Jones Mendes, tem, por exemplo, nós temos a G, nós temos o irmão Gil Gabriel, nós temos o Galinha, a Dai, nós temos aqui o Rafael Guidotti, que é o nosso parceirão aqui do horário, o Mano Papi, que é o André Costa, entendeu? E tantos colegas que aqui passaram, todo o pessoal da área técnica, por exemplo, o Thales de Castro, que é o nosso companheiro aqui do estúdio. Nós temos aqui o Fernando, que é o homem do Truque Carra, o Romero, entendeu? Quer dizer, então, todo esse povo, o Dira, o motorista, o pessoal do apartamento comercial, quer dizer, é uma parceria completa e nos sentimos à vontade, uma satisfação muito grande. Então, temos muito o que comemorar. Principalmente com vocês, amigos ouvintes que nos acompanham desde o começo e grande parte que veio se juntar a todos nós com o passar dos anos, né? Então tem ouvinte de 10 anos, de 20 anos, de 12 anos, tem ouvinte de uma semana, de um dia, e venha meu amigo festejar, porque é um marco histórico. Mano Velho, Mano Novo no ar, 43 anos na mesma empresa, é histórico, nos tornamos os dinossauros do rádio, os dinossauros da comunicação. Não é verdade, Mano Novo?
1: É tudo isso e algo mais.
0: E algo mais, que bacana, que legal. Então vamos comemorar, viu? Tem muito que comemorar. Mano Novo e a pesquisa de hoje, Mano Novo.
1: Pois é, é o palavreado cearense.
0: É o cearês, né, Mano Novo?
1: É, apragatado.
0: Apragatado?
1: O que é apragatado no Ceará?
0: O que é o apragatado no Ceará, Mano Novo?
1: Pessoa que possui um rosto com nariz pequeno.
0: Ah, o cara é apragatado?
1: É, chama-se apragatado,
0: Mano Novo. Em vez de ser narizinho, não, você é o apragatado. Vai pra lá, macho, velho, apragatado.
1: Apragatado.
0: Vamos ouvir o forró nativo com Mano Velho e Mano Novo, apragatado.

Alô, meus amigos e minhas amigas. E nessa festa toda dos 43 anos de Mano Velho Mandou Fazendo Forró do Grupo, aqui a gente tem que contar com os parceiros comerciais. Então temos um parceiro comercial já de muitos anos, que é a Dry Leves, construindo soluções inteligentes, empresa que fabrica o Elastiment, o Contra-Quedas, o Chapisquinho, Zero Trinca, massa niveladora, SOS Concreto, resina acrílica, todos esses produtos. Então, em nome de José Ivaldo, nosso grande amigo, nosso irmão, estamos com essa credibilidade e todos que fazem a Dry Leves, muito obrigado pelo prestígio, pelo apoio nesses anos todos. E vamos continuar juntos, se Deus quiser, durante muitos anos, né, Ivaldo? Grande abraço também ao pessoal.

0: pessoal que faz parte do Max Power. O Lucas, um grande abraço ao Lucas, por exemplo, André, ao André, o Jorge Aguiar, a Camilinha e todo o pessoal do laboratório que tem dado esse prestígio, grande patrocínio do Max Power, o estimulante sexual que é a potência mundial. Um grande abraço. E todos vocês que já passaram por aqui, outros que vão chegar por aqui, grande abraço, obrigado pelo prestígio. A todos os artistas que lançamos, que promovemos, que rodamos até hoje, que fizemos eventos aqui, e os ouvintes de todo o Brasil. Motivo de muita alegria, muito obrigado, é uma satisfação e a gente tem que comemorar. Não são 43 dias, não. Nem são 43 meses nem 43 semanas. São 43 anos de Mano Velho e Mano Novo no ar. Agradecer muito aos artistas que fizeram músicas em homenagem ao Mano Velho e Mano Novo. Paulo Nascimento, na verdade, por exemplo, Caju e Castanha. Caju e Castanha já é demais, né? Quem botou o forró em São Paulo foi Mano Velho, foi Mano. Quem fez o renovo foi Mano Velho, foi Mano. Obrigado, obrigado, gente. 43 anos, Mano Velho, Mano Novo no forró. No ar, fala, Mano Novo.
1: Arengá.
0: O que é Arengá, Mano Novo?
1: No Ceará, Arengá é insultar.
0: Ah, insultar, Mano Novo?
1: Implicar.
0: Implicar, Mano.
1: Alguém que fica querendo brigar.
0: Querendo brigar.
1: Cara arengueiro, né?
0: Manhinha, vem reclamar aqui com o Mano Novo. Ele tá arengando comigo, manhinha.
1: Tá arengando comigo, é.
0: Calma, menino, a chibata vai comer. No Forró Nativa de sábado cedo, Brasil.

0: Tá tudo bem, muito bem, bem, bem, tá tudo bem, tá tudo bem. Tudo supimpa, tribufante, trida gota serena. Mano novo, as águas correm para o rio e o rio corre para o mar. Luiz Gonzaga tem uma música chamada Riacho do Navio, né? E o Pajeú vai desaguar no São Francisco. Riacho do Navio, as águas vão parar no São Francisco e o São Francisco parar no meio do mar. Você sabe que até hoje existe lá o Riacho do Navio, Rio Brígida, lá na região de Exu, Pernambuco. Aliás, na região do Rio Brígida, quando surgiu a Missa do Vaqueiro, criada por Luiz Gonzaga e o padre João Câncio. Até hoje esse legado gonzaguiano, do Riacho do Navio, corre para o Pajeú, e o Rio Pajeú vai desabar no São Francisco. Meus amigos e minhas amigas, o Brasil possui uma das maiores redes hidrográficas do mundo, com cerca de 1.130 rios principais e milhares de afluentes subdivididos em 12 bacias hidrográficas. Então, o Brasil tem 1.130 rios principais, mas tem milhares de afluentes subdivididos em 12 bacias principais. Quais são as bacias principais do Brasil? Rio Amazonas, maior volume, e Rio São Francisco, maior rio totalmente brasileiro. Então, já já vou destrinchar os maiores e principais rios do Brasil. Segura o Rio Pajeú, vai desaguar no São Francisco. Alô, Rio Una, alô, Jorge de Altinho, alô, Petrúcio. Lá vai o Rio Una, batendo para o mar, lá vai o Rio Una. Mano Novo, vamos pro Ceará, falar do cearês, Mano Novo.
1: A pragatada.
0: A praga, o que é a pragatada, mano?
1: Pessoa que possui um rosto com nariz pequeno.
0: Ah, pois é, ou a pragatada ou a pessoa pragatada.
1: Exatamente.
0: Ou nariz miudinho, não é verdade?
1: A pragatada.
0: Segura sua pragatada, danada.
1: É.
0: Opa, tem mais um aí, Mano Novo.
1: Ah, o que não falta é...
0: Diga mais um aí, Mano Novo.
1: É, o dicionário, né?
0: Cearês.
1: Cearês.
0: Cearês, isso.
1: É bom demais.
0: Isso.
1: Por exemplo...
0: Diga.
1: A riégua.
0: A riégua.
1: Expressão muito utilizada para designar desaprovação. Desagrado.
0: Tá vendo aí?
1: Lamento.
0: Eita.
1: Irritação.
0: Vixe.
1: Por exemplo...
0: Ah.
1: A riégua.
0: A riégua.
1: Essa mulher demora demais para se banhar.
0: Vixe Maria.
1: A riégua.
0: Ô, banho, vai acabar com a água da caixada. A riégua, mulher.
1: A riégua.
0: Vamos pro bairro curtir, mano, velho, mano novo, mulher.

0: Olha aí, vamos para a beira do rio. Opa, o rio é importante, na verdade. No mundo inteiro é importante do rio. Então o rio tem que ser respeitado, porque tem rios assoreados, entendeu? Então tem rios que desaparecem. Você vê lá nos garimpos da região amazônica, os caras explodem os rios, desviam os rios em busca de ouro. Então, sabe, como a região é muito grande, e os garimpeiros são audaciosos. Eles não têm medo de exército, não têm medo de polícia federal, não têm medo de IBAMA, de polícia florestal. Eles, em busca do ouro, eles destroem a natureza. E o rio tem que ser muito respeitado. A importância do rio, imaginou o rio Amazonas, o maior rio do mundo, gente. O principal, principais rios do Brasil. Amazonas, Rio Madeira, Rio Xingu, Rio Tocantins, Rio Araguaia, Rio São Francisco, Rio Parnaíba, Rio Paraná e Rio Paraguai. Então são os principais rios. Daqui a pouco eu vou falar quais são as regiões hidrográficas do Brasil. O rio corre para o mar. Segura no mar. Eita coisa boa. Mano Novo, o Ceará não tem disso não, Mano Novo.
1: Tem sim.
0: Não diga.
1: Ariá.
0: Ariá, Mano Novo.
1: Significa lavar bem.
0: Ariá é lavar bem.
1: Não é Ariá, principalmente panelas.
0: Panelas, isso.
1: Ariar as panelas.
0: Olha que legal, hein?
1: É limpar com esmero.
0: Esmero.
1: Exemplo. Ô Rosinete.
0: Ô Rosinete.
1: A via desliga o rádio.
0: Olha.
1: Tá na hora de ariar as panelas,
0: Ariar as
1: Rosinete.
0: Panelas.
1: Rosinete.
0: Isso. E eu vivi muito isso lá em Natal, quando era criança, pré-adolescente, porque não se usava bombril. Então não tinha esse bombril, essa palha de aço. E como as panelas das casas eram areadas, limpinhas, brilhavam, então toda a casa tinha na cozinha, na copa, uma bateria, que era uma estrutura metálica, onde a dona de casa pendurava. Lá embaixo eram as panelas, as tigelas, os panelões, e depois ia subindo caçarolas, frigideiras, copos de alumínio, isso, e aquela bateria vai afunilando. Então a bateria ficava, e todos de alumínio, brilhando. Qual era? Então passava diariamente na rua um cara com um jumento, e o jumento com dois caçoás, duas caixas, e de areia, que era areia que vinha de uma praia. Tinha uma praia lá em Natal, que a areia era bem fininha, bem branquinha. Então eles tiravam aquela areia e saiu vendendo na rua para as donas de casa. Então você comprava, você tinha

Vamos Maria! Olha, eu quando servi o exército, eu tinha um amigo, um soldado lá do meu quarteirão, do meu batalhão, que ele era de Macaíba. Então Macaíba fica na Grande Natal, fica aí

0: talvez, o que, 30 quilos, nem isso, da de Natal. E ele disse, Amorim, soldado 789, Amorim, do batalhão lá, do regimento de obuses, em Santos Reis, em Natal. Eu quero convidar você para ir em casa, almoçar do minha mãe, que ofereceu um almoço para você. Você vai, eu vou. Então, quando foi no domingo, bem cedinho, eu peguei um ônibus de Natal para Macaíba, uma viagem muito bonita, que é uma estrada que vai beirando o rio Potengi. Muito bacana aquela estrada. Então, cheguei lá em Macaíba, desci em frente à igreja, e lá apareceu meu amigo. E vamos aqui. Então, ele morava numa vilinha, passava o riozinho, uma casa simples, muito simples a casa dele, entendeu? E lá me recebeu ele, irmão, irmã, mãe, pai. Ali devia ter umas 10 pessoas da família dele. Me receberam muito bem. Puxa, você é o soldado Amorim, sou eu. Meu filho fala muito de você, você é um cara muito legal. Ele admira muito você. Obrigado, obrigado, obrigado. Então, ele preparou o almoço. Primeira coisa, eu nunca vi um arroz tão branco e tão solto quanto o arroz que aquela mulher preparou. Um feijão de corda, carne de sol, farofa. Gente, foi um almoço maravilhoso. E quando terminou o almoço, aí, puxa vida, elas... Eu ia conhecer minha cozinha. Então tinha o armário, tinha o guarda-louça, tudo. Algo que me chamou a atenção foi a bateria com as panelas areadas. Que maravilha, que coisa, uma felicidade. Aqueles panos de prato limpinhos, lavadinhos, bonitinhos. Alguns panos até de linho. Gente, que mulher, uma pessoa humilde, pobre, mas caprichosa. Eu me senti muito bem. Gente, eu estou falando isso de 1968. Olha quantos anos, nunca esqueci. A primazia, o zelo de uma dona de casa de Macaíba, com a comida boa, o arroz branquinho e a panela areada na bateria. Que bacana, Mano Novo. Fala do Cearense aí, Mano Novo.
1: Aperta aquela peida.
0: E já aperta aquela peida?
1: Expressão utilizada maliciosamente.
0: Sim, Mano Novo.
1: Quando a pessoa vê o casal se agarrando de forma muito intensa.
0: Ah, o cara tá só sarrando.
1: Você fala, aperta aquela peida.
0: O cara, aqueles apelos, aquele gostoso. O gaiato fala assim, aperta aquela peida. Porque falou o quê, rapaz? Falou o quê, rapaz? Eu não peido, peido, peido, peido. Ai, meu Deus, que coisa feia. É no Forró Nativa de sábado cedo, com Mano Velho e Mano Novo.
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0: 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Alegria de Jordão Siqueira. Osso duro de roendo. Porra Nativa, esse sábado, trazendo muita alegria pra você. Muita música boa. 3h15, hora de Brasília. Cadê meus amigos padeiros? Cadê meus amigos porteiros, hein? Cadê vocês? Cadê o pessoal do trecho? Alô, motoristas de caminhão! Como é que estão as rodovias aí pelo grande Brasil, hein? Tem gente que conseguiu pegar um feriado prolongado, é, ó. Aí sim, hein, ó. Sábado, domingo e segunda-feira. Três diazinhos aí pra ficar com a perna pro ar. Ô, coisa boa, ó. E pra onde você for, vai junto com a Nativa, hein? Não esquece da gente, não.
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0: 9198-409-6019. Vamos liberar esse zap pro pessoal falar. Vamos, Joaquim, bom dia.
2: Bom dia, mano velho. Bom dia, mano novo. Bom dia, amigo velho. Rapaz, agora que eu salvei o número de vocês, eu vou participar sempre, viu? Eu vou te falar, eu não perco um dia de ouvir vocês aí, porque isso não é um programa, não é um sucesso. Eu gostaria de ouvir a música do Falcão, o povo feio. Um abraço, meus amigos, tudo de bom e que Deus abençoe vocês mais e mais, valeu?
0: Foi quase 100% áudio, faltou um detalhe. Qual é seu nome? Só faltou esse detalhe. Ah, vamos atender ele que pediu povo feio. No dia de festa, no dia de comemoração, 43 anos no ar, mano velho, mano novo. Dentro do grupo Bandeirantes de Comunicação. Você pede música do povo feio? Oi, não. Mas vamos atender já já. Oi, Jonas, bom dia.
3: Bom dia, mano velho, bom dia, mano novo. Bom dia, mano papi, mano papi. Eu quero café!
0: Quero
3: mano,
0: café!
3: Mano papi, aqui é o Jonas Padre da Brasilândia. Mano papi, toca a música de Sandro Oliveira e o amigo Chorão, e oferecer todos os guerreiros da madruga, o Zé Brilhante e o pessoal que tá sumido, mano papi. Peixe do Mal, Paraíba da Bahia e mais outros, mano papi.
0: Valeu, Jonas! Tá trabalhando, é, eu acho, né, Jonas? Fazendo aquela fornada de pão da madrugada. Ah, tem mais gente chegando? Oi, José. Bom dia, José Rivaldo.
4: Bom dia, Nativa. Bom dia, mano velho. Bom dia, mano novo. Bom dia, André Costa. Ô, André Costa, toca a música pra gente aqui. Aqui é José Rivaldo, dos Correios. Tá saindo aqui de Limeira, passando pra um destino a Rio Preto. Passa aí a música do Amado Batista, Folha Seca.
0: Bora atender, Amado Batista, o Amadão. Já já também vai cantar aqui no nosso Forró Nativa. Ô, mano velho, mano novo, falando do dicionário Aurélio Cearense e das regiões hidrográficas. Ah, aproveita aí, ó. Quer mandar beijo, quer mandar abraço, quer mandar os parabéns para mano velho, mano novo. 43 anos no ar, dentro do Grupo Bandeirantes, indo para 23 anos já, só na Nativa, ó. Parabéns, mano velho, mano novo. Eu acho que tem que ir pro Guinness, não é? Com o programa mais longevo do rádio brasileiro, trazendo forró. É, muita coisa boa nas madrugadas aqui, fazendo companhia. Agora são 3h20, hora de Brasília. Vamos lá, mano velho, mano novo.
5: Tá tudo bem, muito bem, bem, bem. 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Então, já falei para vocês os principais rios do Brasil, as regiões hidrográficas do país. O Brasil é dividido em 12 regiões principais, incluindo Amazonas, Paraná, Tocantins, São Francisco, Parnaíba, Paraguai e Uruguai, além de bacias agrupadas. A extensão. A hidrografia brasileira é vasta, englobando também rios menores, igarapés e uma enorme reserva hídrica superficial. O país É, portanto, rico em percursos hídricos, com rios navegáveis e de alto potencial hidrelétrico. Falei das bacias, depois vou falar da qualidade da água em muitas bacias e rios. Será que a água está boa ou está piorando? Tudo isso já já aqui no Forró Nativa, que o Mano Novo fala do cearês, Mano Novo.
1: Arre diabo.
5: Arre diabo.
1: É o mesmo que arre égua.
5: Arre égua.
1: Expressão muito utilizada na terrinha.
5: Ai, ai, ai, hein?
1: Pode ser utilizada como manifestação de alegria.
5: De alegria.
1: Tristeza.
5: Sim.
1: Ou irritação.
5: Arre diabo, mulher, vai.
1: Arre diabo.
5: Arre diabo.
1: Arre diabo.
5: Ai, meu filho, segura, meu filho. Eu quero ouvir Mano Velho, Mano Novo do Forró Nativa. Gente boa do Brasil.

Alô, alô, minha gente do Brasil, aquele abraço. Hoje estamos em festa aqui no Forró na Viva. Gente, hoje é o dia 10 de outubro do ano 2026. Exatamente hoje, Mano Novo e Mano Velho, estamos completando 46 anos fazendo programas de forró no grupo Bandeirantes de Comunicação. É motivação, gente, um programa durar 40 anos no ar. É histórico, é muito envolvente para a história do rádio, para a nossa história. São poucos os programas de rádio que chegam a essa marca de 40 anos lá. Então a gente fica muito feliz, a fidelidade, né, o abraço da direção do Grupo Bandeirantes ao longo desses anos todos aqui. Então foi um desafio muito grande entrar com o forró, botar forró na Bandeirantes naquela época, entendeu? Não tinha espaço. Não havia espaço para uma emissora eclética, com jornalismo, com futebol, cadeia verde e amarela, programas tradicionais como Pulo do Gato, Primeira Hora, Jornal Gente, Ciranda da Cidade, A Caminho do Sol, comentaristas, tudo. Daí a pouco entra um repórter para fazer aeroporto e o repórter apresenta um projeto. Olha, eu gostaria de fazer um programa de forró. O prédio balançou. O quê? Programa de forró aqui na Rádio Bandeirantes, você tá louco, rapaz? Não, não, não. Tá bom, eu soltei uma ideia. Mais que isso, o destino. Isso foi em 1980, quando eu entrei na Rádio Bandeirantes, 5 de março de 80. E eu fiquei com aquela ideia, né? E 3 anos

0: Depois, devido às minhas entradas, meus improvisos, mesmo no jornalismo, um dia o diretor José Paulo de Andrade me chamou e disse assim: Amorim, quero falar com você. Tá com a ideia de fazer aquele programa de forró aqui? Claro, Zé Paulo. Você não esqueceu? Não, tá aqui na minha cabeça. Então, vamos fazer um teste. Vamos gravar um piloto. Eu quase caí da cadeira. 3 anos depois, eu fui, chamei o Mano Novo que trabalhava no IPT, lá na USP. Vamos gravar um piloto, um piloto. E quem foi? Quem foi para o estúdio acompanhar a gravação? O José Paulo de Andrade. Ele ficou lá no estúdio e nós gravamos aí um piloto de uns 25 minutos, como seria o programa. Aí o Zé Paulo pediu a fita, me dá essa fita. Agora some da viagem, some da minha vista. Volta para o aeroporto e deixa comigo. E aquela fita, ele pegou, mostrou para o diretor na época, Salomão Esper. Mostrou para o diretor sertanejo Nassim Filho. Mostrou para o assessor da diretoria, Geraldo Tassinari. Mostrou para o diretor artístico da Rádio Bandeirantes, Caion Gadia. Depois mostrou para o superintendente da Rádio Bandeirantes, que era justamente, deixa eu me lembrar o nome dele, já vou lembrar. Aí de repente, vamos levar para a direção, Samir Razuk, era o diretor. E aí eu fiquei, né, aguardando, não falaram mais nada. Meus amigos, 3 meses depois, eles me chamam. Amorim, ouvimos, gostamos e vamos estrear o programa. Mas o nome do programa, Nas Quebradas do Sertão. Zé Paulo, eu ouvi, gostei, é diferente. Vamos ver o que vai acontecer no ar. Então foi que tiveram a ideia de colocar no ar o programa Nas Quebradas do Sertão, na Rádio São Paulo, que na época era do Morumbi, o estúdio lá junto com a Rádio Bandeirantes, e pertenceu ao Grupo Bandeirantes. Então você vai estrear das 5 às 6 da tarde, de segunda a sexta-feira, Nas Quebradas do Sertão. Então, durante o dia, eu trabalhava no aeroporto de Congonhas como repórter, e 4 horas eu saía, o motorista ia me buscar, eu ia com o meu carro, e vinha até a Bandeirantes. O Mano Novo vinha lá do IPT, a gente se encontrava 15 para as 5, e entrávamos no ar com o programa Nas Quebradas do Sertão. Então foi ali a semente plantada, ali começou o nosso projeto, dia 10 de outubro de 1983. Daqui a pouco eu conto a sequência para vocês. A história é interessante, hein, gente? A história de Mano Velho e Mano Novo. Mas Mano Novo tá no Ceará. Mano Novo, no Ceará não tem disso não. Mano Novo.
1: Arreda aí. Saia daí.
0: Arreda daí, meu filho.
1: Sai do meio, rapaz.
0: Arreda o pé daí, macho velho.
1: Saia da frente.
0: Isso.
1: Arreda aí,
0: mas não arreda o pé. Continue curtindo o Forró Nativa deste sábado histórico com Mano Velho e Mano Novo.

0: Não tiver tudo e muito mais, Amado Batista, Simone Simaria, a Folha Seca, o Forró Nativa tá demais hoje, todos os dias tá, né, mas hoje tá mais ainda com esse clima maravilhoso de alegria, diversão, ah, e sabe o quê? Parabéns!
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0: 43 anos de história, levando o melhor do forró pra você conhecer, pra você se emocionar, pra você dançar, pra você curtir. Então, parabéns! Parabéns pra você que tá ouvindo a Nativa e tá comemorando mais um aniversário hoje também. Ao Fernando Porteiro, também tá comemorando aniversário hoje. 51 anos? Aí sim, hein, Fernandão! Parabéns! E é lógico que você pode mandar mensagem de parabéns aqui pro Mano Velho e Mano Novo. Falar o que o forró representa na sua vida. 9198-409-6019. Bora lotar esse estúdio de mensagem de alegria, de diversão. Obrigado, Mano Velho e Mano Novo, por toda essa história, toda essa trajetória, trazendo o melhor do forró aqui, ó. 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Alegria das suas madrugadas, das suas manhãs. E agora, já 19 para as 4 da manhã, horário de Brasília. Oi, Sueli. Falando, passando aqui para desejar um ótimo final de semana a todos da Nativa. O Mano Velho, Mano Novo, Mana Baby. O José Carlos também tá por aqui. Oi, José.
1: Bom dia, Mano Velho. Bom dia, Mano Novo. Bom dia, André Costa. Se for possível, troca uma música pra mim, coisinha pra comer com uma lá de gamão branca. Eu pedi essa, pedi uma música aí pro Rafael Guidotti. Caju e Castanha, mas ele não tocou. São Paulo e Corinthians, ele não tocou. Toca pra mim aí uma coisinha pra comer. Fica com Deus. Um bom fim de semana e um feriado pra nós todos.
0: Valeu, José Carlos. Obrigado pelo carinho. Ó, às vezes não dá pra tocar, porque é muito pedido. Aí passa um atrás do outro, é uma correria, José Carlos. Mas não fica triste, não, tá bom? Vamos atender já já, então, o Edgar Mão Branca. Vai cantar aqui, coisinha pra comer. Ai, você, hein, ô, José Carlos. Tá feliz, né? Amanhã tem clássico, hein? Corinthians e Palmeiras, é! Tá de olho nesse time aí, hein? Sei não, esse ano... Um abraço pra você, José. Já, já tem o seu pedido. Oi, Getúlio, bom dia.
2: Bom dia, Nativa. Bom dia, Mano Velho. Bom dia, Mano. Bom dia, Mano Papi. Bom dia, ouvintes da Nativa. Que todos tenham um ótimo final de semana. Final de semana, feriadão prolongado. Mano Papi, toca pra mim aí. Americana quer beber com Pepe Moreno. Um beijo no coração de cada um de vocês.
0: Valeu, Getúlio. Beijo no coração também. É, falou a palavra-chave, hein? Tem gente que tá de sorriso de ponta a ponta. Feriadão, esses dias caiu aí o dinheiro no bolso. É. Tem gente que vai aproveitar 3 dias aí, é. Vai pra praia, vai pro interior. É porque, gente, o ano tá acabando, é, pois é. Aí tem que aproveitar esses momentos pra curtir. Mas, ó, é pra curtir com responsabilidade e, ó, leva a Nativa junto, hein? 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Você vai lá, Band Play, de graça, vai ouvir a Nativa 24 horas onde você estiver. Aí manda aquela mensagem, faz aquela inveja pra gente, tá? Eu tô aqui curtindo, é, pois é. Bom, mas vamos continuar curtindo a história de Mano Velho e Mano Novo. 43 anos só de Grupo Bandeirantes. É uma vida, gente.
3: É, minha gente, estou contando 40 anos de Mano Velho e Mano Novo no Grupo Bandeirantes de Comunicação. Então, gente, no dia 10 de outubro de 83... estreávamos na Rádio São Paulo. Então, justamente, era Amorim Filho, eu e Expedito. Não era Mano Velho, não era Mano Velho, Mano. Era Amorim Filho e Expedito Duarte. O técnico, lembra? Zé Pereira, lembra do Zé Pereira?
4: Zé Pereira.
3: Mano? Grande Zé Pereira. Era o operador de áudio da Rádio São Paulo. Então, ele que ia operar o programa. Gente boa, muito articulado. Gostou da ideia, achou bacana demais. Então, está no ar... programa Nas Quebradas do Sertão, com Amorim Filho e Expedito Duarte. E eu não gostava muito de Amorim Filho e Expedito Duarte. Amorim Filho já era conhecido como repórter lá da Rádio Bandeirantes do aeroporto. Mas Expedito Duarte não existia para o rádio. Era meu irmão, mas não tinha vivência de locutor de comunicação. Então, e aí começou o programa Nas Quebradas do Sertão, aqui a Murim Filho. Alô, Expedito Duarte, bom dia. Aí o Mano Novo, em vez de falar a Murim Filho, falou: fala, Mano Velho. Aí o que é isso, pai? Fala, Mano Velho. Por quê? Porque no Nordeste, irmão, camarada, é Mano Velho. Lá no Rio Grande do Norte, Mano Velho. Então, eu vou chamar você de Mano Velho. Opa, que bacana, que legal. Aí disse: ah, eu vou me vingar. Então, se eu sou Mano Velho, a partir de agora você é Mano Novo. Então, foi justamente no segundo, terceiro dia do programa na Rádio São Paulo que surgiu a denominação de Mano Velho e Mano Novo. Então, porque no Nordeste, no Rio Grande do Norte, ô macho velho, ô Mano Velho. No Ceará, ô velho, Mano Velho, ô macho velho. Principalmente do Rio Grande do Norte, é Mano Velho. Mano Velho e Mano Novo. Então aí pronto, já tinha denominação de Mano Velho e Mano Novo. E aí a gente começou a fazer aquele programa com músicas, só era Luiz Gonzaga, Zé Paraíba, Trio Nordestino, Trio Juazeiro, os Três do Nordeste, Marinês, Anastácia, Trio Mossoró, aí tinha Coronel do Gero, Abdias, Zé Calixto, por exemplo, Januário, entendeu? Severino Januário, Zé Gonzaga, só o filé do Pé de Serra, Repentista, entendeu? Aboiadores, Vaquejada. Então o programa das 5 às 6 era com Mano Velho e Mano Novo. Aí, 10 meses depois, eu fui chamado pela direção da Rádio Bandeirantes. Amorim, você pode comparecer aqui? E eu fui mais cedo antes do programa. Então numa sala estavam o diretor artístico Caio Gadia, estava o diretor de jornalismo José Paulo de Andrade, estava o diretor Salomão Esper, estava Nassim Filho, diretor sertanejo, estava o assessor Geraldo Tassinari e estava o Samir Razuca. Todos numa sala só. Aí Salomão: Amorim, tenho um comunicado para fazer para você, Amorim. Seu programa vai sair do ar. O quê, Salomão? Vai sair do ar o programa Nas Quebradas do Sertão? Mas por quê? Não deu certo? Não deu certo. A gente esperava uma coisa, foi outra. Nossa, me deu uma tristeza. Mas rapaz, tanto capricho, tanto esforço, tanta... Puxa vida, não deu certo aqui. E aí eu fiquei, eu tava quase chorando. Aí Zé Paulo: calma, Murim. Você não sabe o que vai acontecer. Vamos tirar você da Rádio São Paulo e semana que vem, segunda-feira, você vai estrear com seu irmão na Rádio Bandeirantes. Programa Nas Quebradas do Sertão, das 5h30 às 6 da manhã, antes do Pulo do Gato. Gostou da notícia, Murim? Foi alegria total, rapaz. Assim surgia a promoção, a primeira promoção, saindo da Rádio São Paulo, estreando a rádio histórica, no programa que era apresentado na Beira da Tuia, com Tonico e Tinoco. Então eles tiraram meia hora de Tonico e Tinoco e deram meia hora para Mano Velho e Mano Novo, antes do Pulo do Gato. Então a história, a sequência é essa. Eu vou contar daqui a pouquinho, hein? Porque Mano Novo tá trazendo... o Ceará não tem disso não, Mano Novo.
4: A Riara Massa,
3: o que é, Mano Novo?
4: Fazer aquilo que ninguém pode fazer por você.
3: Ah, tá certo.
4: As necessidades fisiológicas.
3: O número 2, na verdade.
4: Defecar.
3: Isso.
4: No Ceará chama-se, assim, a Riara Massa.
3: Vamos a Riara Massa de coca no meio do mandiocal, né, Mano Novo?

estamos contando a trajetória de Mano Velho e Mano Novo em 40 anos aqui no grupo Bandeirantes de Comunicação. Então eu contava para vocês que lá em 1984, a gente já tinha 10 vezes na Rádio São Paulo e fui chamado e fizeram suspense que o programa ia sair do ar. Na realidade, nos promoveram, a gente entrou na Rádio Bandeirantes das 5h30 às 6h. Então tem aquele programa clássico com o Tonico Tinoco. Depois eles acabava o programa deles e entrava aquele barulho, aquela bagunça, aquela... ninguém entendia nada. Tinha chocalho de vaca, de touro, de bezerro, tinha de marrã, olha a verdade, tinha a buzina do Chacrinha. Rapaz, era uma zoada, hora certa. Aquele... mas ninguém entendia. Mas aquilo levou muitos amigos ouvintes que ouvi outras áreas, ouvi nas Quebradas do Sertão. Então fazia meia hora, de segunda a sábado, das 5h30 às 6h. Antes do programa Pulo do Gato. O Pulo do Gato naquele tempo era das 6h às 7h, antes do primeira hora, às 7h da manhã. E ficamos vários anos. Quis o destino que um dia a Associação Paulista dos Críticos de Arte fez a premiação na dos melhores programas de rádio. E o programa destaque daquele ano foi justamente Nas Quebradas do Sertão, com Mano Velho e Mano Novo. Ganhamos um prêmio. Nossa Senhora, a gente não... já ganhamos um prêmio com esse programa maluco. E por causa disso, a direção da rádio me chamou, entendeu? E o Zé Paulo Salomão disse assim: Amorim, em premiação, porque vocês conseguiram essa premiação, vocês vão fazer o programa agora das 5 às 6. Tonico Tinoco não vão mais apresentar na beira da tuia. Puxa vida, e eu fiquei chateado. Será que nós tiramos Tonico Tinoco do ar? Não, já era uma programação, já, entendeu? E eu era muito admirador, encontrava muito Tonico Tinoco no aeroporto, batia papo, tudo, né? Então eu encontrei com eles lá na Bandeirantes, na sala do Nassim Filho, que era o diretor sertanejo, e eu preocupado: mestre Tinoco, mestre Tonico, eu quero falar para vocês, eu quero até pedir perdão, pedir desculpa, se eles vão me botar com o Mano Novo das 5 às 6. Nós não temos nada... Não, amorinho, se preocupe, não. A gente já fez a nossa missão. Vamos tocar a nossa vida para frente. Temos muitas viagens, muito show. Então não vai dar tempo mesmo de gravar o programa. Sejam felizes. Nós admiramos vocês. Então, limpei a nossa barca. O Tonico Tinoco não tinha nada a ver. Mas aceitamos essa premiação. E aí o programa Nas Quebradas do Sertão ficou das 5 às 6 na Rádio Bandeirantes. Depois de uns 2, 3 anos, voltamos a ganhar novamente mais um prêmio da Associação Paulista dos Críticos de Arte. Ganhamos mais uma vez a direção nos chama, vamos dar um prêmio. Topa fazer o programa Nas Quebradas do Sertão, das 4 às 6 da manhã, na Rádio Bandeirantes? Claro, tô na hora. Aceitamos na hora. E a partir daquele ano, passamos a fazer Nas Quebradas do Sertão da Rádio Bandeirantes, das 4 às 6 da manhã, de segunda a sábado. Só tinha folga no domingo. E ficamos vários anos. E a pegada era aquela, justamente. Luiz Gonzaga, Trio Nordestino, Trio Sabiá, Trio Juazeiro, os três do Nordeste, Coronel do Gero, Abidias, todo aquele pé de serra, grupos folclóricos. Introduzimos na rádio a Amy, o repentista, né? Toda quinta-feira é dia de repentista. Tinha dia do Embolador de Coco, tinha grupos folclóricos, era um programa folclórico. E grande audiência da Rádio Bandeirantes antes do Pulo do Gato. Então quem ouvia Nas Quebradas já ficava para ouvir o jornalismo com José Paulo de Andrade no Pulo do Gato. Então assim foram muitos anos, até que em 1994 começaram a surgir as bandas de forró. E eu lembro que a Mana Vé morava lá em Fortaleza e mandou um LP de uma banda chamada Mastruz com Leite. E Mano Novo me deu o LP, eu gostei, coloquei na Rádio Bandeirantes e o pessoal começou a pedir para tocar. Foi justamente nesta época, já em 94, que a Band FM, Joca Patrulheiro, que era o diretor, me fez um convite. Você topa vir para a Rádio Bandeirantes, para a Band FM, para a Band FM? Olha, depende, resultado. Deu certo que em 1994 a gente continuou na Rádio Bandeirantes. Fizemos um ano o forró da banda gravado, ia pro ar das 11 ao meio-dia. Foi uma audiência fantástica. Aí, em 95, tivemos a coragem de deixar a Rádio Bandeirantes e ir para a Band FM, onde ficamos durante

0: 14 anos fazendo Forró da Band, das 4 às 6 da manhã, em primeiro lugar. E no domingo também tinha Forró da Band, que era das 6 às 8 da manhã. Então foi a nossa trajetória, só faltava chegar à Nativa. Então a nossa história na Nativa, eu vou contar daqui a pouco para vocês aqui, tá bom? Mano Novo, vamos pro Ceará, Mano Novo!
1: Arrocha o nó!
0: Arrocha o nó, Mano Novo!
1: É a forma de dar força a alguém.
0: Ah, é, Mano Novo?
1: Estimular. É isso?
0: Isso!
1: É, arrocha o nó.
0: O cara tá no forró, o sanfoneiro tá lá, meu. Sanfoneiro, cabra macho, arrocha o nó, sanfoneiro!
1: Arrocha o nó!
0: Afufa fole, sanfoneiro!
1: Arrocha o nó, peão!
0: Afufa, a cunha, sanfoneiro! No Forró Nativa com Mano Velho e Mano Novo.
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hoje, dia histórico. 40 anos do ar de Mano Verma Novo no Grupo Bandeirantes de Comunicação e 22 só na Nativa. Gente, quase a metade só na Nativa FM. Que orgulho, que prêmio. Então eu contei para vocês que fomos para a Band FM, foi justamente porque muita gente da Rádio Bandeirantes estranhou. Pessoal, por que você saiu da Rádio Bandeirantes? Você estava tão bem, estava... Você vai para a FM, essa molecada, quem é que escuta a FM, essa molecada? Falei, mas é, foi ali que eu achei um gás legal. Porque coincidiu a ida para a Band FM quando nós começamos a lançar as bandas de forró. Então, lançamos o Bastruz com Leite. Naquele tempo aí o Flávio José estava surgindo, a gente lançou na Band FM. Aí lançamos banda Cavalo de Pau, banda Mel com Terra, Catuaba com Amendoim, Raízes do Forró. Depois banda Magníficos, banda Forró Maior, entendeu? Depois, por exemplo, apareceu a banda Café Coado, entendeu? E outros artistas, Jorge de Altinho, Genival Lacerda, Marcel Melo, Petrúcio Samburim, entendeu? Uma levada diferenciada. E as bandas, e coincidentemente, começamos a promover em 96 shows de forró. Começamos com a banda Mastruz com Leite e foi uma explosão. Então, na história do Jet Set, no empreendedorismo de forró, nós fomos pioneiros. Começamos a fazer mega shows com a banda Mastruz com Leite, shows para 10 mil pessoas, 15 mil pessoas, na época do Patativa, em Santo Amaro e outras grandes casas. Começamos a ganhar dinheiro, muito dinheiro. Quer dizer, a gente, de repente, parecia que ganhava todo fim de semana uma mega cena.

0: Então foi um período maravilhoso aquilo, do forró da Band. Então ficamos vários anos, é aí que eu fui falar para os amigos da Rádio Bandeirantes, gente, nós viramos empresários de show. Então a gente aqui, não tem, eu sou jornalista, o Mano Novo é comunicador, mas a necessidade, essa Band FM fez nos crescer como empresários. Está sendo bom para a rádio, para o departamento comercial do grupo, e para Mano Velho, Mano Novo, e para as bandas de forró. Então foi naquela época que surgiu a ideia de lançar a loja Mano Velho, Mano Novo. Então foi justamente em 1996 que abrimos a loja Mano Velho, Mano Novo no Brás, na Coronel Trancoso. E ficamos 23 anos com a loja. 23 anos depois, que aí veio a internet, a pirataria, tudo, e aquela fase passou. Então, mais mesmo na Band, quando fomos para a Nativa, eu vou contar daqui a pouquinho, então a gente continuou com a loja e um desafio de introduzir e o na forró nativo pegar no breu. Isso eu conto daqui a pouquinho para vocês aqui, tá legal? No dia 10 de outubro de 2026. Mano Novo, vamos pro Ceará, Mano Novo!
1: Arrombado!
0: Arrombado!
1: É, diz-se de que está numa situação difícil.
0: Ah, o cara tá devendo, tá doente, o oficial de justiça tá atrás dele. Rapaz, tu tá lascado, tu tá arrombado, não é verdade?
1: Arrombado.
0: Vai-te embora, arrombado do cabronco. Curta o Forró Nativa com Mano Velho e Mano Novo.

quanta comida. Será que depois do show ainda tem? Pelo menos uma coxinha.

0: Mão Branca, Coisinha de Comer. Você pediu e a gente atendeu no Forró Nativa desse sabadão, dia 10 de outubro de 2026. Dia de alegria, diversão e dia de comemorar, mano velho, mano novo. 43 anos no ar. Trazendo forró, trazendo alegria, divulgando a cultura nordestina. Um beijo carinhoso a todos que sempre participam aqui do Forró Nativa. E eu vou dizer que história linda até agora, hein? Vocês ouviram? Lançaram bandas, lançaram grupos, abriram loja de CD, investiram, acreditaram nesse ritmo, foram precursores em muitos quesitos. É lógico que hoje é o sucesso que é. Mano velho, mano novo. Oh, coisa boa, né? Você pode mandar o seu recado, seu beijo, seu abraço. 9198-409-6019. Vem participar com a gente no nosso Forró Nativa. Agora são, deixa eu ver, deixa eu atualizar, 4h24, hora de Brasília. Oi, Tom, bom dia!
1: Bom dia, bom dia! Bom dia, mano velho, bom dia, mano novo! Bom dia, mano papi! Tudo certo, tudo em paz? Aqui é Tom Vieira de Agudos. Ô, mano papi! Fazendo um favor, meu amigo, toca pra nós aí, traidor com chapéu de couro, macho velho, cuida!
0: Cuida, Tom! Pode deixar, traidor, chapéu de couro, é? Vamos atender. Oi, André!
2: Bom dia, papi! Quanto tempo, bom dia, André, caminhoneiro aqui, passando.

0: na cidade de Limeira, indo ali para Araraquara, ligadinho aqui, hein? Ligadinho na Nativa, aqui na 89.3 de Campinas. Daqui a pouco eu já viro para Nativa de Araraquara, hein? É ligado, hein? Ligado, ligado. Ô, mano Papi, manda para nós aí dois bebim e o Osto Brasileiro para toda a galera de Onápolis e Porto Seguro. Um abraço
1: pra você que tá no trecho aí, André. Obrigado pelo carinho. Tá sempre acompanhando a Nativa. Por onde vai passando, ele vai procurando a Nativa na sua cidade. A rede Nativa gigante em todo o Brasil. Obrigado pelo carinho. Ótima madrugada pra você que tá no trecho também. Dois bebinhos. Só não mistura as coisas em direção, bebida. Aí não, hein? Principalmente nesse feriadão. Alô, motoristas de plantão. Todo mundo consciente, hein? Bebeu? Não dirija. Eleja o motorista da vez, aplicativo. O importante é não pegar chave aí e sair dirigindo, hein? Pelo amor de Deus. Ah, tem mais gente chegando. É o Alfrânio. Bom dia, Alfrânio.
2: Ô, Mano Papo. Bom dia, Mano Papo. Bom dia, Mano Velho. Bom dia, Mano Nova. Mano Papo, faça pra mim aí o espetinho da galega. É bom demais. Tá macio, tá bom demais. É a maçã. É o Fran de Onápolis. Vou oferecer para Nilson no Barra do Gusmão e para a dona Flávia Concertina. Ao Fran de Onápolis. Vizinho Porto Seguro. Passa para mim, viu, Mano Papo? Mano Papo, é para você conhecer Porto Seguro, viu? Um dia para você vir aqui conhecer Porto Seguro e conhecer Onápolis, viu? Conhecer minha cidade.
1: Pode deixar, Frânio, tá feito o convite aí. Opa, lógico, maior prazer aí. Um abraço a todos do Nordeste, a todos aí que estão sempre ligados na sua Nativa. Um beijo super carinhoso. Ô, mano velho, mano novo. Já falaram sobre a trajetória dentro do Grupo Bandeirantes, mas como que os senhores vieram parar aqui? Na Rede Nativa, conta pra gente.
3: O tempo passa, o tempo voa e a poupança dos cabelinhos continua numa boa, mano novo. Hoje, sábado, dia 10 de outubro de 2026, contando a trajetória de Mano Velho e Mano Novo em 40 anos no grupo Bandeirantes de Comunicação e só de Nativa 22 anos. Então já contei para vocês, em 83 na Rádio São Paulo, em 84, por exemplo, na Rádio Bandeirantes, em 94 na Band FM, e em 94 na Band FM, e 2005 na Nativa FM. Então veja bem, a gente estava lá no forró da Band, muito bem, foi naquela época que a Nativa se integrou ao Grupo Bandeirantes de Comunicação. O diretor da Nativa, o CEO, era o Marcelo Siqueira. O Marcelo Siqueira tem o nosso diretor-geral, o nosso CEO, é o Mano Rei. Ele tem uma trajetória, ele trabalhou, por exemplo, na Rádio Cidade, que foi grande audiência, saiu da Rádio Cidade, voltou para a Rádio Cidade e, de repente, foi convidado para ir para a Nativa FM. Então, ele ficou como diretor da Nativa. E, então, em 2004 para 2005, a Nativa se integrou ao Grupo Bandeirantes de Comunicação. Um ano depois, o Siqueira me chama assim: Amorim, eu quero colocar um programa de forró aqui na Nativa. Você me ajuda? Ajudo. Então é o seguinte, eu não tenho nada de forró. Nós separamos lá, talvez uns 200 CDs de forró, só o filé. Separamos aqueles 200 CDs e nós doamos para o Marcelo, doamos para a Nativa FM aqueles CDs. Já marcando as músicas, o que tocar, o que fazer. Puxa, ele catalogou-se assim. Agora me indica um comunicador para fazer o forró Nativa. Então eu indiquei alguns dois, três colegas e falei para ele ouvir. Um dia ele me chama assim: Amorim, eu ouvi lá, gostei dos comunicadores, mas eu não quero nenhum. Eu quero você e o Mano Novo. Como? Mano Velho, Mano, nós já estamos da Band. E fazer nas duas. O que é o que você acha de fazer nas duas? É o quê? Fazer forró na Nativa e na Band FM ao mesmo tempo. Você topa? Eu topo. Então pronto, então você vai estrear Comando Novo no Forró Nativa. Então, os dois programas, às 4 da madrugada. Eu falei, poxa, mas no ar, no mesmo corredor. Então, gente, ficamos dois anos fazendo Forró da Banda e Forró Nativa. Então, uma hora eu ia pro estúdio na Nativa, Manovo ia pra Band. Depois trocava, eu ia pra Band. Ficamos 2 anos nessa correria.

0: foi muito engraçado e muito importante para Mano Velho e Mano Novo. Então foi bacana demais um pouco da história, para depois eu contar mais detalhes, porque estamos na Nativa até hoje. Mano Novo, vamos embora aí com mais linguajar do Ceará, Mano Novo.
1: Arrumação.
0: Arrumação, o que é arrumação, Mano Novo?
1: É uma presepada.
0: Ah, é uma presepada?
1: Armação.
0: Armação?
1: É arrumação.
0: Olha aí, rapaz.
1: No dialeto nordestino.
0: Aquela minha fofoqueira, tá lá na fé fazendo a maior arrumação. A maior vai se arrumar, arrombada. Sai daí, danada. É. Vamos curtir o Forró Nativa com Mano Velho e Mano Novo, danada.

0: 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Contando para vocês a história, a trajetória de 40 anos de comunicação de Mano Velho e Mano Novo aqui no Grupo Bandeirantes, hein? 43 anos, não são 40, 43 anos. Isso é histórico. Motivo de muito orgulho, muita alegria. Eu quero compartilhar, dividir com vocês, amigos ouvintes, em todo o Brasil. Muito, muito obrigado. Então eu contei para vocês que o Marcelo Siqueira fez a proposta para a gente introduzir na Nativo Forró Nativa, entendeu? Falou assim, olha, nós precisamos de um share. O share é a frequência que a agência de publicidade, a dedicação do ouvinte naquela rádio. Então você está com um programa, a Nativa dava 6 de share, 7 de share. Aí ele diz assim, Amorinho, eu quero você botar 2 dígitos. Eu quero ver você botar 10, 11 de share na Nativa. Falei, aguarde. E foi um desafio, entendeu? E aí a gente partiu pro pau. E começamos a caprichar o Forró Nativa e o Forró da Band. Forró da Band, gente, foram 14 anos em primeiro lugar no Ibope, hein? 14 anos, Mano Velho, mano, Forró da Band, 14 anos em primeiríssimo lugar. E na Nativa, a gente foi introduzir, quer dizer, durante 2 anos fizemos as duas rádios. Até que a Band mudou a programação e, obviamente, nós optamos em continuar só na Nativa. Então ficamos na Nativa justamente a partir, entramos aí em 2005, para 2007 para 2008, então a gente só estava na Nativa. E nós alcançamos esse share de 11, 12, 16 pontos, então já foi uma vitória muito grande. Então a gente seguiu nessa trajetória, entendeu? Fazendo o programa, com muita comunicação, muitas entrevistas com artistas, com as bandas de forró e promovendo grandes eventos. Olha, realmente uma trajetória muito bacana, muito legal, que nos orgulha até hoje. Então já vou contar como nós viemos aqui parar na Avenida Paulista, quais são os projetos da Nativa. Tem muita coisa bacana desse projeto inabalável de Mano Velho, Mano Novo no Forró Nativa ao longo desses 22 anos. Enquanto Mano Novo está no Ceará contando o cearês, aqui os termos folclóricos do Ceará, Mano Novo.
1: Assunto,
0: vamos assuntar.
1: É bisbilhotar.
0: A bisbilhotar, Mano Novo?
1: Procurar saber de fofocas.
0: De fofocas.
1: Colher informações.
0: Certo.
1: No palavreado.
0: Cearês.
1: É assuntar.
0: Vamos fofocar. Vamos causar. Vamos assuntar no Forró Nativo de sábado, com Mano Velho e Mano Novo. 43 anos no ar.
2: Alô, garçom. Traz o uísque aí. Americana quer beber. Quer beber? Quer beber?

0: minha gente, moça bonita não paga, mas também não leva. Basta uma leve pressão com o polegar, está feita a negociação. 1x5, 3x10, mas moça bonita não paga, mas também não leva. 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Hoje é dia de festa aqui no Forró Nativa e estamos falando para todos vocês aqui sobre 43 anos no ar de Mano Velho Manovo aqui no grupo Bandeirantes de Comunicação. Então já contei da Rádio São Paulo, já contei da Rádio Bandeirantes AM, já contei da Band FM e a partir de 2007 só Nativa até hoje. Então o segredo do Forró Nativa. Então o segredo do Forró Nativa é a assiduidade, é a dedicação, é o nosso exercício sagrado de fazer o programa todo dia. Com muito orgulho, com muita satisfação, das 2 da madrugada às 6 da manhã e de domingo das 5 às 7. Então a maneira de você acompanhar de madrugada, o Forró Nativa se traduziu, é o programa top da madrugada no rádio brasileiro, e nos orgulha muito. Então, gente, aí houve o desmembramento da Nativa aqui para a Avenida Paulista. Havia um projeto do Grupo Bandeirantes de Comunicação de colocar as FMs aqui na Avenida Paulista, pela localização, pela facilidade de locação do espaço. Então veio primeiro a Play FM, que era uma emissora do Grupo Bandeirantes, Play FM. Foi para o terceiro andar aqui do edifício Winston Churchill, na Avenida Paulista 807. E depois veio a Nativa FM, 21º andar. Então outra concepção, meio andar, estúdio enorme, produção, top, top, top, estúdio de gravação, 2 estúdios de gravação, muito bacana aqui. Então estamos aqui, exatamente, vamos completar, pelo menos vamos para 5 anos, que estamos aqui na Avenida Paulista, entendeu? Então aqui nós temos esse exercício todo dia, deixar o carro na garagem, subir os 21 andares, fazer o programa, ver a cidade aqui aos seus pés, aqui por exemplo, de domingo, que é das 5 às 7, aí você vê os aviões decolando e pousando no aeroporto de Congonhas. É até romântico, bacana demais. Então, essa é a nossa festa. E daqui a pouquinho eu vou falar para vocês quais são os projetos da Nativa FM para o futuro. Tem muito futuro pela frente, gente. Eu vou contar daqui a pouquinho, que hoje é a nossa festa. Mano Velho, Mano Novo, 43 anos de forró. Bacana demais. Mano Novo, vamos pro Ceará, Mano Novo.
1: Ataiá.
0: Ataiá, Mano.
1: Ataiá.
0: O que é Ataiá, Mano Novo?
1: Interromper.
0: Ah, interromper, é?
1: Interceptar.
0: Ai, ai, ai, viu aí, aí?
1: Impedir de correr.
0: Vixe, Maria.
1: De andar.
0: Ah.
1: De continuar.
0: De continuar.
1: De tanger.
0: De tanger?
1: É Ataiá.
0: Rapaz, a corrida tá bom, tu quer me ataiar. Ataia, eu tô correndo a maratona.
1: Ataia o cachorro.
0: Olha aí, atrapalha o cachorro.
1: Senão ele entra dentro de casa.
0: Vixe, Ataia, Ataia.
1: Ataia.
0: Zé de Zilda, tá na maratona, Zé de... Vou te ataiar, vou te atrapalhar. Vem não, macho, vai, tu não me alcança não, Zé de Zilda. Bom demais aqui, Forró Nativa de sábado, com Mano Velho e Mano Novo.
2: Alguém já morou na praia? E você, João Filho?

0: 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A praia. E tem mais gente chegando pra comemorar com Mano Velho, Mano Novo, em Orivardo. Bom dia.
1: Boa madrugada, Nativa. Boa madrugada, André. André, dá os parabéns pro Mano Velho e pro Mano Novo. Aqui, quem tá mandando é o Orivaldo de Pirassununga. 43 anos. É uma vida. É uma vida de sucesso. E é um sucesso que não vai parar tão já. Se Deus quiser, vai continuar muito, muito tempo ainda. Um abração para todos da Nativa e para todos os ouvintes do Brasil.
0: Valeu, Orivaldo. Oi, Maria.
2: Parabéns, Mano Velho, Mano Novo, hein? O seu sucesso de vocês aí, a idade da minha filha, da Graziela, 43 anos, minha filha. Um beijo, filha, mãe te ama. E muito sucesso para vocês. Um cheiro, vamos trabalhar, que a fila aqui tá grande com a Ana Roda. Maria do Céu, motorista de ônibus, modo final de semana abençoado por Deus.
0: Um cheiro, Maria, trabalhando, motorista de ônibus. Ó o Adão Marcos também, passando por aqui. O Reinaldo pedindo abraços pro filho Kaique. O Alê tá trabalhando no hospital, ouvindo a Nativa. O Edivan, já tem o bolo pra festa, hein, Edivan? Aquele bolo de laranja gostoso, maravilhoso. Obrigado pelo carinho. Faltam 2 para 5 da manhã, horário de Brasília. E não para, não. Já tem mais. Fala, turma. Amanhã tem Família Nativa. E o tema do programa é em homenagem ao Dia das Crianças. Se prepara pra gente bater um papo e lembrar de quando você era criança. Te espero então, hein? Amanhã às 8 da manhã. Até lá. 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

0: 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Meu não, não
1: liga Deus. 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

0: Frank Aguiar, com tantos artistas, com tantas pessoas aqui que passaram aqui no Grifo de Mano Velho, Mano Novo. Até hoje passando aqui. Então, um grande abraço a todos vocês, hein? Então, minha gente, a Nativa, o Grupo Bandeirantes de Comunicação, continua investindo muito em tecnologia. Então, um dos grupos mais respeitados da América Latina, aí na televisão, tem a TV aberta, tem a TV a cabo, tem aí a TV pela internet, são vários canais. Mas o grupo nunca esqueceu de dar um destaque especial para as rádios. Com a evolução do método de comunicação, então praticamente não existe mais a rádio AM. Então foram muitas rádios para o FM, houve essa migração. E depois veio aqui nas redes sociais, nos aplicativos. Então o rádio cresceu muito mais, desenvolveu muito mais com a tecnologia, entendeu? Quer dizer, você em breve vai comprar um aparelho TV LG e você vai ter um mecanismo que você vai acompanhar todas as transmissões da TV Band do grupo e das rádios. Então no futuro você com o seu TV LG na tua casa, está lá Nativa, Mano Velho, Mano Novo e toda a programação de casa você acompanha. Então essa tecnologia, o Grupo Bandeirantes está acompanhando, está perseguindo. Então, por exemplo, houve um novo estúdio da Band FM lá no Morumbi. Novo estúdio da Band Jornalismo, da Band News Jornalismo, entendeu? Do canal Band News na TV. E agora o próximo projeto é Nativa FM, também está a internet automatizada. Em breve, talvez daqui uns 100 dias, vamos voltar, vamos sair aqui da Avenida Paulista, edifício Winston Churchill, 807. Vamos voltar para o estúdio no Grupo Bandeirantes, lá no Morumbi. Então vai ser feita agora uma reforma. Teremos aqui meio andar, um estúdio gigantesco para ir para o ar, estúdios de gravação, produção. Então eles estão. E equipamento de última geração, equipamento todo importado. Então você vai ver em breve, em 2027, Mano Velho, Mano Novo, quando a gente entra no estúdio, as câmeras já estão acompanhando a gente, seguindo Big Brother. E você vai poder acompanhar através do seu aplicativo ou então no LG que você vai comprar e vai ver acompanhar. Então veja toda essa tecnologia da Nativa do Grupo Bandeirantes. Então aplaudindo todo mundo. E é um prêmio para esses 43 anos de Mano Velho, Mano Novo, do nosso Grupo Bandeirantes. Então, senhoras e senhores, contei a nossa história, a nossa trajetória. Esperamos mais 46 anos. Já pensou mais 46 anos? Mano Novo, hein? Fala, Mano Velho. Obrigado, gente, de coração. Obrigado pelas saudações, pelo comprometimento, pela amizade, pela emoção. Nós somos assim, emoção no ar. Agradecer a todo mundo. Mano Novo, vamos pro Ceará, Mano Novo!
1: Atentar cão com reza.
0: Atentar cão com reza, Mano Novo.
1: É perturbar.
0: Ah, perturbar, é verdade,
1: mano. Contudo, é mais utilizado pra dizer. Vai se catar.
0: Vai te catar, macho velho.
1: Vai atentar cão com reza, rapaz.
0: Vai atentar cão com reza, macho velho. Vai, arrombado. Vamos curtir o Forró Nativa deste sábado com Mano Velho e Mano Novo.

0: mais o chapéu. 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A alegria de Nando Moreno, Rio Negro e Solimões, Chapeludo. Bora perder essa hora não, que são 5h24 já. Comemorações hoje. Porra, Nativa tá daquele jeito. Programa histórico, eu diria. 43 anos no ar, de Mano Velho, Mano Novo, dia 10 de outubro. Oh, meu Deus, como o tempo passa rápido, hein, Edneide? Bom dia.
1: Bom dia, Mano Velho, bom dia, Mano Novo. Bom dia, Fala Nativa. Como é bom ouvir vocês contando essas histórias. Que você... Olha, parabéns pelos trabalhos. Vocês começaram dia 10 de outubro de 1983. Olha que vocês são determinados. Essa força...

0: a vontade de cantar e fazer esse programa e também na nativa, tudo. Olha, eu tiro o chapéu para vocês, nota 10. Eu amo muito falar nativa, eu gosto muito de vocês e das histórias que vocês contam. É cada dia descobrindo mais coisas boas sobre o Nordeste, tudo. Meu Deus, como é bom ter vocês todo dia de manhã aqui.
1: Coisa boa é ter vocês, Edneide. Edneide falou que é da Paraíba, da cidade de Cajazeira, e tá sempre ligada no forró. Beijo pra você, Edneide. Oi, José Denerval.
2: Bom dia, mano velho, mano novo. Aqui eu quero curtir, Afogado da Ingazeira, Pernambuco. Eu quero curtir aí uma música de Reginaldo Rossi. Para todos que estão no ouvinte, aqui é o José Denerval, Afogado da Ingazeira, Pernambuco. Vamos curtir Reginaldo Rossi, que tem feriadão aí para nós.
1: Opa, falou tudo, meu amigo. É, José Denerval, tem feriadão aí, ó. Quem puder emendar, aproveitar, vai curtir bastante. Mas, ó, curta aí, aproveite, lógico, leve a nativa com você para onde for, não é? José Faustino, bom dia.
3: Bom dia, mano Papi. Tudo bem, meu querido? Bom dia, mano novo, mano velho. Bom dia para todos os porteiros da madrugada, vigia, padeiro, todos guerreiros, caminhoneiros. Um abraço aí para as esmeraldas do carreteiro. Mano Papi, faça uma música aí de Amado Batista, Serenata. Essa música é muito bonita. José Faustino, fica com Deus. Um bom final de semana para nós.
1: Valeu, José Faustino! Bora tentar atender porque tá correria! Mas já já tem mais.
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0: 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Alegria de forró maior. Meu motorista de táxi. Mandando um abraço, lógico, a todos os motoristas de táxi, aplicativo, motorista de ônibus. Todo mundo ligado aí. Nas primeiras horas do dia com forró nativa nesse sabadão. Um abraço pro Gerson, pro Manuel, pra Viviane, pra Vianucci, a Isabel, a Carla, tá com o Miguel e com o Rildo. A família toda ligada no forró nativa e querendo saber como é que fica essa previsão do tempo. Faltando 19 para 6 horas de Brasília. Já já tem o Renato Rainha com a Manhã de Amigos também.
1: Tá chovendo aí, aqui tá chovendo. Aqui tava chovendo e agora já choveu.
2: Tá chovendo só fora, dentro de casa tá tudo seco ainda, por enquanto.
1: Tá chovendo sim, querida, tudo molhado pra fora, uma barreira, não dá nem de caminhar pelo redor de tudo.
3: Tá chovendo sim, mas ainda não tá correndo água na estrada.
1: Tá chovendo, choveu a noite inteira e tá chovendo.
0: Final de semana de feriado prolongado, hein, na região sudeste. O calor e pancadas de chuva isoladas e risco de temporais atingem o sábado, principalmente na região de São Paulo. Temperaturas chegando aí a casa dos 31 graus e pode chover forte, viu? No Rio de Janeiro, presença de calor e pancadas de chuva com trovoadas. Em Belo Horizonte, não tem previsão de chuva e temperaturas variando aí entre 18 e 34 graus. Na região centro-oeste, temporais localizados e calor intenso em diversos pontos. Passando por Campo Grande, no Mato Grosso do Sul, tem chuva e trovoadas desde a madrugada, persistindo aí ao longo do dia. Na região sul do Brasil, a continuação das instabilidades para esse final de semana no Paraná, Santa Catarina e Rio Grande do Sul. Para fechar, dando pulinho pela região norte e nordeste, no norte, chuva forte concentrada no Amazonas, Acre e Rondônia. No nordeste brasileiro, predomínio de tempo firme e temperaturas elevadas no interior e nos sertões. É, pois é, final de semana então aí, bora aproveitar como você puder, seja na chuva ou seja no sol, mas ó, leva a nativa com você, não perde não, hein? Dona Mariquinha, bom descanso pra senhora! Bom final de semana, hein?

0: não tiver tudo e muito mais. Sofrência, saudade, Reginaldo Rossi, garçom. É com essa que a gente fecha o forró de hoje. Eu volto com você às 9 da noite, dentro do Peão Nativa. Mano velho, mano novo, parabéns, 43 anos de Grupo Bandeirantes de Comunicação. Bora levantar esse avião e embora, hein?
1: Eita, minha gente, olha o

0: corte o bolo, eu corto o bolo, vamos cortar o bolo. Tem que cortar um bolo de 43 anos, né? É o bolo de aniversário de Mano Velho, Mano Novo no Grupo Bandeirantes. 43 anos de comunicação nas rádios que eu já contei para vocês. E a nossa casa, nunca esperei, nunca esperava ficar na Nativa tanto tempo. 22 anos de Mano Velho, Mano Novo. Então é motivo de orgulho, de satisfação. E a gente está com muito gás. Tem muito gás para produzir, Mano Novo nas pesquisas, eu na comunicação, e o apoio de toda essa nossa equipe, nosso querido Thales Castro, Fernando Romeiro, aí vem o Rafael Guidotti, vem o Mano Papi, que é o André Costa, Fernando Teles, a Dai, meu amigo, camarada, Renato Rainha, o nosso tio Marcelo Siqueira e toda a equipe. Alô, Galinha, segura o carro do mecânico, Galinha. Mano Novo, eu quero a saideira pra gente ir embora, e tá acabando o programa de hoje, Mano Novo.
1: Atazanar.
0: O que é, no cearense, o que é atazanar, Mano Novo?
1: Perturbar.
0: Perturbar, Mano Novo?
1: Encher o saco.
0: Tá me atazanando, macho velho?
1: É, isso aí.
0: Me atazanou, vai atazanar não. Aqui a gente tá com calma. Olha, vem aí a oração milagrosa do Padre Batista. Nosso irmão Renato Rainha vai aparecer aqui com Manhã de Amigos. E aí, Renato, tá tudo bem lá em Itapecerica, Renato? Capricha, Renato Rainha, o executivo maior. Aquele abraço, Renatinho. 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Mais do que o desempenho, a parceria e a busca por soluções fortalecem a conexão de um casal. Presta atenção, meu amigo, minha amiga. Mais do que o desempenho, a parceria e a busca por soluções fortalece a conexão de um casal. Então o casal tem que estar conectado na dor e no prazer. Então se ele está realmente sofrendo com essa questão, vamos ajudar. 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Vamos embora, Mano Novo!
1: Vamos nessa!
0: O nosso avião de alumínio,
1: Opa.
0: O Douglas DC3 está girando motores a pistão.
1: Arroz.
0: O ronco envolvente do amanhecer, piloto, copiloto, a telegrafista, mecânico de voo e as comissárias. Mano Velho, Mano Novo, embarque autorizado. Amanhã é domingo, das 5 às 7, Mano Novo.
1: Bom demais!
0: 43 anos no ar, Mano Velho, Mano Novo. Até amanhã.
1: Até amanhã.
0: Galera do querido e amado Brasil. Zil, zil, zil, zil.
2: Mano Velho, dizem que o Padre Cícero é um santo e tem poder.
3: É isso mesmo, Mano Novo. E se a voz do povo é a voz de Deus, só nos resta dizer: viva o santo do sertão.
2: Viva.
3: O Padre Cícero foi tão querido no sertão nordestino que o povo criou a sua oração. A oração para ser rezada antes do agricultor sair de casa para a lida diária.
2: Vamos rezar, Mano Velho?
3: Vamos sim, Mano Novo, ao som do maestro César do acordeão.
2: Pelas lágrimas divinais, livrai-me dos invejosos e das mãos dos criminosos e dos laços dos satanás.
3: Para botá-los para trás, Deus na frente, paz na guia. Ó Santa Virgem Maria, quando vem rompendo a aurora, iluminai-me na hora que vem clareando o dia.
2: Levanto-me e entrego-me a Deus e a Virgem Maria,
3: para com as espadas de São Jorge estar armado, com o leite da Virgem Maria amamentado,
2: para que meus braços não sejam fracos, nem meu sangue derramado pelas mãos do inimigo.
3: Quero ficar livre de todos os perigos em minha casa, junto com a minha querida família.
2: Em nome de suas cinco chagas, Jesus Cristo de Nazaré, atenda os meus rogos e me livre de todos os males.
3: Amém.

0: já acabou.
1: Fala, turma, amanhã tem Família Nativa. E o tema do programa é em homenagem ao Dia das Crianças. Se prepara pra gente bater um papo e lembrar de quando você era

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0: diz que eu não vinha. Prazer imenso, sou eu, Renato Rainha, junto com você na rádio mais gostosa do mundo. Uma linda manhã.
1: Linda!
0: Sempre muito linda, sempre muito linda. Manhã de amigos, como é gostoso reencontrar os amigos. Já dei um abraço no Mano Velho, Mano Novo, no nosso Andrezão, Mano Papi. Ai, como é gostoso encontrar você mais uma vez aqui na Nativa no fim de semana. Pra gente deixar tudo gostoso com a cara da Nativa. A rádio mais gostosa, a rádio mais importante do mundo. Bem-vindo, bem-vinda. Bora brincar, bora ganhar presentão também, que é muito bom, não é verdade? Ó, seguinte, segunda-feira, dia das crianças... Dia das Crianças, mãe! Eu quero saber qual era a brincadeira que você mais gostava quando você era criança. Qual era a brincadeira que você mais gostava de brincar quando você era criança? Bons tempos, hein? Bons tempos. 9198-409-6019. Vale o kit João Bosco e Vinícius Nativa com bolsa e copo térmico, abridor e suporte de mesa para celular. Você quer brincar comigo? Vai, vai, vai se esconder. Um, dois, três, quatro. Esconde, esconde, vai. Bom dia, 6:03, hora de Brasília.

0: Arativa é tudo e muito mais, amor. Quem sou eu sem ela? Não sou ninguém sem ela. Eu não sou ninguém sem ela. Meu Deus, quanto amor, hein? Quanto amor. O que ela é capaz de fazer, hein? Bom, gente, seguinte. Tem presentão pra você que é muito mais ativa. Tô aqui brincando com você. Hoje eu estou brincando. Segunda-feira, dia das crianças. Eu estou brincando com você. Eu tô batendo cara. Como é que fala? Ó, vai lá. Vai lá, você vai bater cara. Como é que fala? É, esconde-esconde. Quando brinca, esconde-esconde. É bate cara. É isso? Vai bater cara, né? Isso, bater cara. Aí a pessoa vai, se esconde. Um, dois, três. Peguei você. Não é assim? Me conta, achei você. Qual é a sua brincadeira preferida? Eu quero que você brinque comigo e me conte aqui. Venha 9198-409-6019. Vamos brincar. Oi, Fábio. Bom dia.
1: Bom dia, Nativa. As brincadeiras, né, que eu mais gostava de brincar era salva, esconde-esconde, salada mista, que era bom.
0: Bom.
1: E é isso daí. Grande abraço e tudo de bom para vocês, ouvintes.
0: Valeu, Fábio. Obrigado, hein? O Valdinar também?
2: Eram várias brincadeiras, hein? Andar de bicicleta, jogar futebol, bom, andar de carrinho de rolemã, jogar fubeca. Uma infância maravilhosa.
0: Fubeca, você fala é com bolinha de gude, né? Fubeca, jogar fubeca. Vários nomes, né? Os nomes diferentes por todo o Brasil. Oi, Vanessa, esconde-esconde, é?
3: A brincadeira que eu mais gostava quando era criança era esconde-esconde. Imagina uma criança que amava se esconder.
0: É, bom demais, gostoso, né?

0: que é com bolinha de gude mesmo, é? O Andrezão tá aqui já confirmando, é com bolinha de gude, eu gostava de jogar, mas não era com esse nome não. Bom, vale o kit João Bosco e Vinícius Nativa, com bolsa e copo térmico, abridor e suporte de mesa pra celular. Eu quero brincar com você, tá bom? Vem, vem, vem. 6h16, hora de Brasília, bom dia. 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
4: 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Começa.
5: Vamos lá, Eliette.
3: Tá bom, vamos lá. Vai segunda-feira lá. Foi bolo. Terça-feira foi pudim.
5: E quarta-feira?
3: Brownie.
5: E ontem, quinta?
3: Torta de maçã.
5: Ganhou, Gabriel.
4: Ganhou?
5: Ganhou, Gabriel.
1: Semana.
2: Obrigada, Nativa, por esse presentão. Amei, amei, amei. 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
5: Ativo, bom dia, 6h20.

0: A Nativa é tudo e muito mais alegria. Mexe com todo mundo, menos com a empregada, hein? Edson Hudson, doutor e a empregada aqui na nossa Nativa. Manhã de amigos, 6h34, hora de Brasília. Vamos brincar, gente, vamos brincar. Dia das Crianças está chegando. Quero saber qual era a sua brincadeira predileta quando você era criança. Vale o kit João Bosco e Vinícius Nativa, com bolsa e copo térmico, abridor e suporte de mesa para celular. Você gostava de brincar do quê, hein? Eu? Ah, eu gostava de brincar de bola. Era preferir soltar pipa também. Ah, como eu gostava de soltar pipa. Tempos bons, hein? Tempos bons. 9198-409-6019. Venha, venha.
1: Bom dia, Nativa.
0: Bom dia.
1: As brincadeiras, né, que eu mais gostava de brincar era salva, esconde-esconde, salada mista, que era bom. E é isso daí. Grande abraço e
0: obrigado.
1: Tudo de bom pra vocês, ouvintes.
0: Valeu, obrigado, Fábio. Fábio já falou, né? Gosto de falar, hein, Fábio? Cadê a Viviane?
2: A brincadeira que eu mais gostava quando eu era criança era pular elástico. Um beijo e ótimo sábado.
0: Eu gostava também, viu, Vivi? Gostava também. Gostava de pular elástico. Eu gostava com a minha irmã, né? Minha irmã não tinha as amigas. Ah, você não pode amarrar o elástico no pé? Era bom mesmo, hein? Ô, Paulo Sérgio.
3: A minha brincadeira preferida era taco. Essa era a minha brincadeira preferida. Bom dia, Nativa. Bom dia, manhã de amigos.
0: Aê, sim, rapaz. Valeu, não pode dar uma pra trás, né? Quando bate no taco, vai pra trás, não pode. Thaís, oi, Thaís.
4: O que eu gostava na minha infância era pular corda, porque a gente reunia todos os primos na casa da avó e passávamos o dia pulando.
0: Bom também. Ai, gente, era foguinho, né? Quando acelerava, tinha foguinho, né? Tinha... Bom demais, hein? 6h36, hora de Brasília. Vai...

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1: 6h44, hora de Brasília. Bom dia.

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0: Enquanto o sol brilhar, Mato Grosso e Matias, brilha sol, brilha sol, brilha alegria sempre, minha gente. Aquele sorrisão no rosto, fim de semana tá aí, a gente está aqui junto com você na nossa Nativa. Hoje tá gostoso, tá maravilhoso, já é gostoso, vai ficando gostoso cada vez mais, não é? Com a sua gostosa companhia, obrigado, obrigado por ficar aqui com a gente, muito obrigado. Gente, saindo do presentão que a gente combinou, eu falei aqui, né, pra você me contar qual é a sua brincadeira preferida, o que você gostava de fazer quando era criança. Um monte de gente mandou aqui, cada brincadeira, uma mais gostosa que a outra, viu? Saindo kit João Bosco e Vinícius, Nativa, com bolsa e copo térmico, abridor e suporte de mesa para celular, para você, Luci. Ô, Luci, Lucide Salles, Lucide Salles Garcia, parabéns para ela. Ô, Luci, passa aqui, Luci. Estamos te esperando pessoalmente com RG original em mãos, passe na sua Nativa para retirar seu presentão. Ai, eu não ganhei. Calma, gente, só estamos começando o dia, só estamos começando o nosso dia. Você vai ter inúmeras possibilidades, inúmeras chances de ganhar presentão com a gente aqui ainda na nossa Nativa. Basta você ficar com o rádio ligado e curtir a nossa programação. Aliás, nossa programação que já já será interrompida.

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Combinado então? Bora brilhar, gente. Fim de semana tá gostoso, tá delícia, tá a sua cara, tá a cara da rádio mais gostosa do mundo, a sua Nativa. Bom dia e obrigado mais uma vez por nos escolher. Você tá no lugar certo. A rádio certa pra você encaixou certinho. A sua Nativa. Bom dia.

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0: 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Eduardo Costa, me apaixonei! Bom dia, 7h21, hora de Brasília! Ei, coisa boa! Fim de semana chegou na nossa Nativa. E a gente está com você aqui já nos preparativos desse feriado prolongado. Segunda-feira, dia das crianças. Ai, criançada, para de aprontar, criançada. Para de aprontar, criançada. Estão aqui, preparando a festa para a criançada. Tem a promoção Super Dia das Crianças. Eu tenho uma pelúcia do Mario Bros. Uma pelúcia linda do Mario Bros para a criançada. Você está afim de ganhar esse presentão? 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Eu vou ligar, tem que atender dizendo Nativa, eu quero o meu presente de Dia das Crianças. Nativa, eu quero meu presente de Dia das Crianças. É assim que você vai falar, desse jeito aqui, ó. Escuta aí, é assim, ó.
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0: De Dia das Crianças.
1: Boa sorte. Ai, criançada. Boa sorte. Tem Simone Mendes pra cantar também já já. Estamos te esperando, hein?
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0: 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Trai a véia, lembrança boa.
1: Esse áudio
0: aqui na nossa nativa. 7h35, hora de Brasília. Presta atenção nessa mensagem aqui, ó.
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0: Era uma vez uma panela de barro. A panela não era muito bonita, não. Era uma panela simples, sem brilho. Mas dentro dela morava um segredo. O tempero de 3 gerações. Tudo que essa panela cozinhava ficava cheiroso, ficava gostoso, de dar água na boca. Quando a panela cantava no fogo, a casa inteira sabia. Hoje tem festa. Aí um belo dia, alguém olhou para essa panela e falou: olha, panela assim, tão sem graça, não pode ficar nessa cozinha. Vamos dar um brilho para essa panela. E assim fizeram. Passaram esmalte, colocaram enfeite, deram lugar de destaque para a panela e todo mundo elogiou. Nossa, nossa, que panela linda! Mas espera. A comida começou a sair sem gosto, sem cheiro, sem alma, porque o tempero tinha ficado por baixo da tinta. A panela estava linda por fora, mas estava vazia por dentro. Foi aí que o velho da casa pegou a panela, raspou o esmalte com carinho e disse a frase que eu quero que você guarde agora. Boniteza passa, essência não.

Boniteza passa, essência não. O que faz a panela ser panela é o tempero que ela guarda. Então ela voltou pro fogão e a casa voltou a ter cheiro de festa novamente. Olha, a mensagem é essa. O mundo vai te pedir para brilhar, para mudar, para ser outra pessoa. Você vai ter algumas melhoras na sua vida, alguma posição de sucesso, de poder, enfim. Mas cuidado. Você pode polir a casca, pode melhorar por fora. Só nunca deixe apagar o que você tem por dentro. Porque quem perde a essência, perde o sabor. E a vida sem sabor não é vida. Não perde a sua essência, não. Tá bom? Perde não. Tem muita gente que gosta de você do jeito que você é. Perde não.

0: 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Gustavo Mioto. Linda música, hein?
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0: Gustavo Mioto com Ana Castela, Princesa. Já já tem a promoção do Dia das Crianças. 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Pra ganhar pelúcia do Mario Bros daqui a pouquinho. Já já.
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0: A Nativa é tudo e muito mais, amor. Victor e Léo, água de oceano. 7:45, hora de Brasília. Tá preparado? Tá preparada? Chegou o momento tão aguardado na nossa manhã de amigos.
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0: Ah, isso. Quantos anos tem o Leonardo?
1: 10 anos.
0: Um beijo pro Leonardo. Obrigado por participar com a gente. Parabéns, a produção vai falar com você fora do ar. Tá bom, Andréia?
1: Obrigado.
0: Imagina, que isso. A Andréia ganhou pro Leonardo. Filhão dela, Andréia Cordeiro Rodrigues. Final do telefone 7554. E é assim que funciona. Mais palmas pra ela aí, produção. Mais palmas pra ela. Palmas pra ela. Que demais, a Andréia ganhou. 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Manhã de Amigos continua, hein? Não sai daí não, que tem um monte de coisa boa pra você ainda aqui. Tem o Felipe Araújo pra cantar, vai soltar a voz já já, hein?
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3: Alô!
4: Alô, oi. Eliette, tudo bem?
3: Tô aqui!
4: Vamos, menina, você quer ganhar air fryer ou não quer, Eliette?
3: Quero!
4: Então tá bom, aí sim! Eliette, anotou os preparos da semana pra ganhar essa super air fryer?
3: Anotei sim!
4: Então, ó, fala pro Fernando Teles o que foi na segunda, na terça, na quarta e na quinta. Começa.
5: Vamos lá, Eliette.
3: Tá bom, vamos lá. Vai segunda-feira lá. Foi bolo. Terça-feira foi pudim.
5: E quarta-feira?
3: Brownie.
5: E ontem, quinta?
3: Torta de maçã.
5: Ganhou, Gabriel.
4: Ganhou?
5: Ganhou, Gabriel!
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Manhã de Amigos, tá no ar, edição desse sabadão, 10 de outubro de 2026, são 7 horas e 5 minutos. Muito bem-vindo, senhor, a senhora. Quem acordou mais cedo, já sintonizando aqui a Nativa, que já tá no trabalho, para quem tá de folga hoje, mas ainda assim desperta cedo. Ó, o climinha tá propício para aquela caminhada, tá? Hoje não vai nem precisar, pelo menos agora, passar protetor solar. Vai dar tempo de esticar aquela caminhada, coloca o fone de ouvido, vai escutando a Nativa. No rádio do carro, muito obrigado pela carona. Para você que está saindo agora do bairro CPA, 1, 2, 3, 4, 5, quantos CPAs tem? Obrigado pela sintonia. Você que segue agora ali da região do Coxipó, se dirigindo para a região central, na nossa movimentada Fernando Correia da Costa. Você que está na Miguel Sutil, nesse momento, passando ali no entorno da trincheira Jurumirim, cuidado ali, tá, com as rotatórias. Muito obrigado pela sintonia, pelo carinho. Você que está em Várzea Grande, na FEB, movimentando ali a rua, por exemplo, a Avenida Luiz Pompeu de Campos, na Avenida Presidente Arthur Bernardes, na Ponce de Arruda. Obrigado pela sintonia. Quem mais? Você que pelo mundo, via internet, sintoniza aqui a sua 94,3, porque não abre mão da melhor música sertaneja para alegrar a sua vida. O que você tem para falar nisso? Uma vida cheia de bons acontecimentos. E isso inclui esse sabadão que só está começando aqui com o nosso Manhã de Amigos pela sua Nativa. 7 horas e 7 minutos, falei da condição do tempo ali que está propício. Climinha agradável, a temperatura agora é de 25 graus. Com a umidade relativa do ar em 77%. Até vai aumentar no decorrer do dia a temperatura um pouquinho hoje, vai ficar ali na casa dos 30, 31, mas tem possibilidade de pancadas de chuva no decorrer do dia, aponta aqui o Instituto Climatempo Meteorologia. Gente, tem mimo, né? Tem presente para começar bem a sua manhã de sabadão aqui na Nativa. Kit de beleza é o kit feminino. A Nara montou com muito carinho para você. Tem shampoo a seco, mais escova de cabelo rica. 99639-8700.

781. E aí, minha amiga, vai? Shampoo a seco, mais escova de cabelo da marca Rica. É agora que você ganha esse presente da Nativa. Manda mensagem de áudio ou mensagem de texto no 996398781. Dito isso, vamos seguir. Felipe Araújo.

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Nativa é muito mais alegria no seu fim de semana, sabadão. Aqui banda Balancear, Romance Rosa. Balancear, lambadinha. A mais apaixonada, rolando aqui na Nativa, são 7 horas e 17 minutos. Bom dia, esse é o nosso Manhã de Amigos, que tem presente já disponível aqui para você. É mimo que você gosta e tem aqui, e que mimo maravilhoso, vamos combinar, né? Kit de beleza hoje, o prêmio da vez, Nara, o prêmio da vez é

0: feminino. A Nara já disponibilizou aqui, ó. Shampoo a seco mais escova de cabelo rica. 996398781. Eu sou rica, não tenho mesmo? É mais ou menos isso. Vamos lá, hein? Sua participação aqui no nosso WhatsApp é sempre muito bem-vinda. Chega agora, participa, boa sorte. A Nara, inclusive, já fez o famoso post ali no status da Nativa. Não é, Nara? Já fez? 996398781. Você que está despertando por agora e aí costuma colocar música sertaneja no início do seu dia, na sua manhã, já escolhe, hein? 94,3, certeza de repertório maravilhoso. A gente passa aqui com aquela trilha sonora que revisita grandes sucessos da música sertaneja para matar a saudade, mas tem aqui alinhado o som atual. É isso, no 996398781 você chega com o seu bom dia. Fica à vontade. Sabadão, como eu disse, temperatura máxima hoje na casa ali dos 30, podendo chegar até 31, mas tem possibilidade de pancadas de chuva. E vale ressaltar, isso se estende para amanhã também. Já na segunda-feira, que é o efetivamente feriado ali, a gente fala feriadão, né? Tem gente que já emenda aí o feriadão. Só volta na terça-feira a trabalhar. E aí é o seguinte, segundo o IMET, nós temos aí uma situação de instabilidade em razão de uma frente fria que avança pelo país e acaba influenciando nessa instabilidade aqui em Mato Grosso, provocando, de certa forma, pancadas de chuva moderadas a fortes. E aí, inclusive, tem destaque aqui, vai ser na região do Pantanal, em municípios próximos à divisa com a Bolívia. Por exemplo, é o caso ali de Porto Estrela, Nova Lacerda, também Vila Bela da Santíssima Trindade. Tem previsão ainda, né, de que possa ter pancadas de chuva na região sul e oeste de Mato Grosso, para resumir aqui a história. 996398781, já tem a galera participando. José Eduardo, Pedro, bom dia, meu amigo. Tô junto contigo, hein? Desde as 6 da manhã, acompanhando a programação da Nativa. Vamos juntos. Coloca meu nome aí para concorrer esse presente. Oi, Marinalva. Bom dia, Pedro. Tudo de melhor para você, meu amigo. Cafezinho saindo agora com aquele pão de queijo. Tá certo. Tem mais. O que é esse outro? Ah, é um pão o quê? Esse ali é o quê? Ah, tem um pão de queijo. Bolo de arroz? Ah, entendi, bolinho de arroz. Tá certo, não pode faltar, né?
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0: Danilo e Davi.

0: juntos.
1: A Nativa é muito mais Jorge e Matheus. Coisas de quem ama. Fala em amar, a gente ama muito, sabe? Que é a nossa audiência, nosso ouvinte, a gente chama carinhosamente de nativeiro. São apreciadores da Nativa. De música sertaneja, daquela música que envolve, é o

0: caso dessa aqui, que fecha a primeira sequência do nosso Manhã de Amigos com Jorge Mateus. E eu quero dizer também que a gente ama te dar presente bom. E aqui tem um que é simplesmente um dos mais queridos, mais desejados. É o famoso kit de beleza da sua Nativa, kit feminino hoje. Sai daqui a pouco, hein? Shampoo a seco, mais escova de cabelo. Quer? Então é alerta de mimo bom pra você. Esperto já nesta manhã de sabadão. 996398781. Trabalhando, curtindo aqui a Nativa. Nielson, bom dia, Pedro. Bom trabalho pra você. Só musicão, meu amigo. Subiu o volume aqui. Manda um alô pro meu passageiro. Que é, cadê aqui? Fernando, tá dado o recado. Obrigado aí pela sintonia. Quem mais? Alice, ô Pedro, bom dia, meu amigo. Tomando café, escutando aqui a Nativa. Já, já, vou para o trabalho e continuo ouvindo você lá no meu fone de ouvido. Coisa linda. Obrigado pela audiência e, ó, muito sucesso aí nessa empreitada de sabadão. Para quem tá na lida, para quem tá descansando também, coloca a música boa. Só sintonizar 94,3.
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0: Olha aí, nativeiros, Nativa. Guilherme e Santiago. Ensaio, eles voltam já já pra você, aqui ó.
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0: 7:30.
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Viva, 26 graus é a temperatura agora. Seguimos juntos no nosso Manhã de Amigos. Tem Rick Martin com Luan Santana. Estranho. Agora 7h32. Camilinha já tá desperta. Aumenta o volume. Tá aí o seu reizinho. E agora a indicação também da Jéssica. Tudo de melhor pra você. Jéssica tá no trabalho, ouvindo a Nativa. Fez inscrição também pra concorrer ao nosso presente. Kit de beleza hoje. Sai daqui a pouco, tá? Agora aumenta o volume.

0: Existe uma teoria que se chama 90-10, onde uma pessoa tem 90% daquilo que você procura em alguém, só que você foca naqueles 10% que falta. Aí você sai pra rua, se aventura, e realmente você encontra aqueles 10%, mas não se deu conta que perdeu os 90%.
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0: Nativa é tudo e muito mais emoção nesse sabadão maravilhoso. Gente, ó, kit de beleza. Tô fazendo esse chamado porque a gente gosta de presentear você com mimo de qualidade. Esse aqui é mais um, tá? Então é o seguinte, tem shampoo a seco, mais escova de cabelo rica. Quer? Como é que faz para concorrer? Você manda áudio aqui, ô Pedro, tô ouvindo a Nativa nessa manhã de sabadão e quero concorrer a esse kit de beleza. Tem shampoo a seco, mais escova de cabelo rica. É agora, hein? Você leva esse presente para você usufruir bonitinho. Vamos lá, 996398781. Aquela mensagem de texto, manda lá a hashtag kit de beleza. Ou ainda o áudio. Menciona aí que está a fim de concorrer o nosso kit feminino hoje. No 996398781. Fim de semana com música boa, as melhores promoções. Tá tudo aqui, né, moça? Fala para nossa audiência. Tá onde? Diz.
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0: Nativa, você tá nervosa. Cadê o outro mais tranquilo?
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0: Nativa, é isso. Seguimos juntos, certo, cowboy? Já já a música retorna e vamos acertar aqui já pra essa dupla cantar. Quem?
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Manhã de Amigos Nativa, já de volta. Tem Gustavo Lima, bala alojada. Ó, deixa eu agradecer aqui, o Francisco tá na sintonia, o Pedro, manda o meu alô aqui, hein, tô trabalhando, coloca meu nome também pra concorrer esse kit de beleza. Ah, tá colocado aqui, cadê? Tem mais, só segura um pouquinho aqui, ó. Temos a Vanessa, Pedro, bom dia, meu amigo. Tô na sintonia desde cedo, e sim, coloca a música do Henrique e Juliana aí pra gente, pra ouvir no volume máximo, como você fala. Ó, já vai tocar na sequência, tá? Agora tem o Gustavo Lima, para a indicação aqui da Flaviane.

0: ainda existem cowboys, Bruno e Brutal. Isso é muito nativa. E cowboy, viu? Homenagem ali. São 8 horas e 3 minutos. Já vamos abrir aqui o nosso canal direto com a audiência mais animada e feliz do rádio.
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0: Cristiano Alto da Serra.
1: E aí, Cristiano?
0: Nós estamos ligadinho em vocês na melhor de Cuiabá, que se chama Nativa, bebê. Coloca meu nome no sorteio, meu parceiro.
1: Já está.
0: Porque hoje é sabadão.
1: Sabadão.
0: E o tempo tá maravilhoso hoje, hein? E quem tiver ligadinho na Nativa, está na melhor de Cuiabá.
1: Disparado.
0: Porque nós estamos aqui ligadinho Nativa, bebê. Chama!
1: Valeu, Cristiano. Aí, viu? Faça como o Cristiano. Manda o áudio aqui no 996398781. Ele já está inscrito aqui para concorrer ao nosso mimo, kit de beleza. E o mimo, presente da vez, é um kit feminino hoje, tá? Shampoo a seco mais escova de cabelo rica. Acabei de postar lá no nosso status, dá aquela espiadinha. Você vai gostar. 996398781. Já já eu volto a conversar com você, tá? Agora vamos preparar esse moço aqui, ó. Esse também.
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1: João Bosco e Vinícius. É muito mais Nativa. 8 e 4.

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manhã de amigos, nativeiros, tamo junto, trilha boa, pra acompanhar você no sabadão. E o seu sabadão, como será, hein? Me conta, vai ser no trabalho, ali efetivamente, o famoso trabalho laboral, CLT, MEI, me conta. Ou não, hoje é um trabalho mais doméstico, tá na folga, mas vai trabalhar ainda assim. Não é? É, a gente no final de semana aproveita para lavar roupa, dar aquela limpada na casa, não é? Às vezes você não tem esse tempo ali durante a semana, dá até uma limpeza ali mais, digamos, rápida, mas no contexto geral, aquela limpeza mais intensa, mais profunda, vamos dizer assim, acontece no fim de semana, quando a gente tem um pouquinho mais de tempo. É isso que você vai fazer hoje? Coloca música, liga a caixinha de som aqui na Nativa e aí, ó, realiza as suas tarefas. Vai ser mais fácil com música. Edson Fernando tá com a gente aqui no bairro Novo Tempo, em Cuiabá.

0: falou que tá a fim de concorrer esse presente da Nativa, que é o kit de beleza. Tem mais. Oi, Andréia.
1: Oi, bom dia.
0: Bom
1: meu nome
0: dia.
1: É Andréia Pereira de Souza, eu moro no residencial Coxipó. Eu queria muito ganhar esse kit de beleza.
0: Uhum.
1: Sábado, pra nós, pra todo mundo. Que
0: Sábado.
1: Deus abençoe.
0: Deus abençoe você também, tá, Andréia? E boa sorte, minha amiga.
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0: Ana Castela.

0: Paratiba, tudo e muito mais. João Bosco e Vinícius, tema diferente. 996398781, a gente gosta muito de conversar com você. Oi, é Larissa?
1: Olá, bom dia, meu nome é Larissa, sou aqui de Icaraí.
0: E aí,
1: gostaria muito de ganhar esse kit de beleza.
0: Tá concorrendo, tá? Larissa Paola, na sintonia com a gente lá do bairro Icaraí. E aí, qual o seu bairro? O que, é que você está fazendo? Me conta. 996398781. A Rosana Amorim está lá no Itamaraty. A gente sai do bairro da Larissa, que é o... Cadê? Icaraí, para o Itamaraty. Até rimou, né? Não? Kit de beleza nativa. Sai daqui a pouquinho. Tá afim? Ó, kit bem interessante, gente. Como sempre, né? O nosso presente aqui. O nosso mimo. Shampoo a seco mais escova de cabelo rica. 996398781. Eu sou rica, não entendo. Já já a música volta. Ô Chitão. Chororó.
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0: 8h22.

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0: lugar. Fim de semana animado. É aqui. Kit de beleza é aqui. Nativa. 8 horas, 24 minutos, já estamos de volta. Tem Geninho, Mari Fernandes, Mariana Fagundes, na verdade, né? Mariana Fagundes com Geninho. Só pra lembrar, ó, Vic tá concorrendo, boa sorte. Letícia tá em Vazegrande também, tá concorrendo. Boa sorte, bairro Novo Mundo na sintonia.
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0: Santiago. Que presente!
1: Moda boa! Fabrício e Fernando com Guilherme e Santiago. Que parceria maravilhosa rendendo aqui esse hit. Vamos fazer o seguinte, vamos pro Whats, tem mimo, gente, tem kit de beleza, sabadão pede, música animada, música inspiradora e a Nativa traz aqui, aquele som que você canta junto, mas nada disso seria maravilhoso com a nossa audiência se não tivesse um mimo acompanhando sempre a nossa programação, e a Nativa simplesmente é a rádio que dá mais presente, toca mais música, informa você, entretém. Vamos lá pro nosso WhatsApp. É kit de beleza, tá? Kit de beleza Nativa. Feminino hoje. Shampoos a seco mais escova de cabelo. Shampoo a seco mais escova de cabelo rica. Marca boa. Vamos lá.
2: Bom dia, Nativa.
1: Oi, bom dia.
2: Tô ligadinha na Nativa.
1: Oh, olha, que lindo.
2: Vocês ganham esse kit de beleza.
1: Tá concorrendo.
2: Josiane mora no Parque do Lago.
1: Josiane... Tudo de melhor para você, para toda a nossa audiência aí no Parque do Lago. José Ademir também mandou aqui o nome para concorrer o nosso presente. Ele falou, quero esse kit aí para presentear o meu amor hoje. Tá dado o recado. 996398781. A Joani Vitória na sintonia. Também fez inscrição. Manda áudio, 996398781. Já a música volta.
3: 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Estamos juntos e Shallow Now.
1: Shallow Now. Será que é Shallow Now? Juntos e Shallow Now? Vai tocar já, hein, aqui.
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1: 17 para as 9.

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1: Ei, boa noite. 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
1: Você nem percebeu. Aquele foi o nosso último dormir com os anjos. Você

Nativa é tudo e muito mais. Marcos e Belucci, I love you. Final aqui do nosso Manhã de Amigos. Volta no próximo sábado. Na sequência tem Hora Mais Nativa, 60 minutos. Aí é sem break, só com música boa. Vez ou outra eu entro ali para falar com você, dar dicas também dos nossos parceiros. Antes da gente sair aqui efetivamente para o nosso intervalo, deixa eu te contar. A nova Rota do Oeste, gente, vai realizar interdições, atenção, no tráfego da BR-364 entre o quilômetro 437 e 443 em Várzea Grande. Isso das 7 horas às 11 horas, para a continuidade ali das obras de duplicação da rodovia. A medida é necessária para garantir

0: segurança dos motoristas e das equipes que atuam ali nos serviços. Atenção aí para a data, tá? Essa alteração no tráfego da BR-364, nesses quilômetros que eu mencionei em Vazegrande, vai acontecer na terça-feira, dia 13, pós-feriado. Durante o período, o fluxo de veículos será totalmente interditado nos dois sentidos e liberado de forma alternada a cada 15 minutos. A concessionária orienta, então, os motoristas que respeitem ali a sinalização empregada e também as orientações repassadas no local. As equipes atuarão na execução de capa asfáltica e também aplicação de sinalização horizontal para a implantação de um desvio de pista, que passará a funcionar na região em breve, seguindo o cronograma de evolução das obras. A etapa integra as obras de duplicação e expansão da capacidade da 364 no trecho entre Vazegrande e Jangada. Atente aí.
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Uma excelente manhã para você, ouvinte nativo 94,3 em Cuiabá, Várzea Grande, a Baixada Cuiabana como um todo, sintonizando aqui, ó. É música boa, animada. Com a Nativa que é mais energia, é muito mais amor. É muito mais amor. É muito mais amor por você, nativeiro. Já estamos de volta. Hora mais agora. Hora mais. Nativa. A Nativa é muito mais. 60 minutos diretão, só com música boa. O seu final de semana continuar animado. Vai, não vai, menina? Aí sim. Essa manhã de sábado tá como? Predominantemente nublado, é verdade. Ainda assim, temos já 28 graus, com a umidade relativa do ar em 68%. Tem possibilidade de pancadas de chuva no decorrer do dia. Vai ser assim o final de semana. Amanhã também, a máxima não deve sair de 30 graus. E aí, ali períodos, né, de nublados, o céu um pouco mais aberto, mas também possibilidade de pancadas de chuva, enfim, no fim de semana. Segunda, que é o dia efetivamente ali do feriado, aí a temperatura aumenta um pouquinho, deve ficar na casa dos 36, 35, e é isso. Oh, aqui o nosso Hora Mais tem mimo, tá? Qual é o mimo da vez aqui para nossa audiência? Tá valendo o kit de beleza.

0: Nativa, que é o quê? Shampoo a seco mais escova para o cabelo, que a nossa querida Maria Júlia mandou aqui a hashtag para concorrer. Boa sorte. Elizabeth também está com a gente a partir do Núcleo Habitacional Sucuri, fez inscrição.
1: Gustavo Lima,
0: aquele repertório que a gente vai tocar aqui, ó. É um resumo dele, ó.
1: Victor Hugo.
0: Essa é Tubarões, né, do Diego Victor Hugo.
1: E Matheus.
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0: Outro.
1: Henrique e Juliano.
2: 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O seu
1: Edson e Hudson.
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0: Viu? Só música boa. E aqui é um resumo, tem muito mais. É agora.

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0: A Nativa é tudo e muito mais. Música animada, música, digamos, para de certa forma mexer com a sua sensibilidade, a sua lembrança. Tudo aqui, ó, na programação da sua 94,3 Nativa, Cuiabá, Mato Grosso, Brasil. E ó, fim de semana, sabadão, também tem dica boa aqui dos nossos parceiros. 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

0: vai ficar fácil.
1: A Nativa é tudo e muito mais. Henrique e Juliano. É com esse som aqui que a gente faz agora o sorteio aqui para saber quem tá levando esse mimo, que é o kit de beleza Nativa. Para você que fez inscrição, só fica na torcida agora. Você pode se dar bem e levar esse presente aqui da sua Nativa 94. Vamos fazer o seguinte, ó. É agora, hein? Quem se deu bem foi você. Final do telefone 8403, um pouquinho de suspense. Final do fone 8403, já identificou? É você, Cristiane de Paula Silva Barros. Qual que é o bairro dela? Santa Laura. Atenção, Cristiane de Paula Silva Barros. Parabéns, ô Cris. Cris, mulher, comemora. Aê, ganhou mimo da Nativa.

0: A Cristiane de Paula Silva Barros, do Santa Laura, final do fone 8403. Levou presente da sua rádio.
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0: Final do Hora Mais. Obrigado, gente, pela companhia. Bom fim de semana, bom feriado.
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0: Na sequência, tem Arena Nativa. E ó, segunda é feriado aqui, tá? Entrega dos presentes só na terça-feira, tá bom?

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0: Todo mundo tá aí, né?
1: Sim!
0: Que bom! Vamos começar mais uma edição do nosso Arena Nativa nesse sabadão maravilhoso, claro, com o melhor ouvinte do mundo aqui. Fernando Teles falando. O Arena Nativa está no ar aqui com muita música boa para acompanhar você nesse feriado prolongado, né? Tá na estrada, indo viajar, vai na boa, vai devagarzinho, vai ouvindo a Nativa, que a gente promete te fazer a melhor companhia deste planeta. Música boa não vai faltar, animação também não. Quem tá trabalhando, bom trabalho. Quem tá em casa descansando, bom descanso. Ó, fim de semana das crianças aqui, né? Tá rolando a promoção Super Dia das Crianças. Como é que funciona, hein, Teles? É o seguinte, você vai se inscrever 9198-406-9646, é o WhatsApp de promoção, tá? 9198-406-9646. Se inscreve e fala assim, ó, eu quero participar da promoção Super Dia das Crianças. Põe seus dados, aí a gente vai te ligar. Quando você atender o telefone, tem que falar a seguinte frase... Nativa, eu quero o meu presente de Dia das Crianças. Se a criança atender, ótimo. Se o papai ou mamãe atenderem, vale também. A frase é essa, anota. Nativa, eu quero o meu presente de Dia das Crianças. Sabe o que tá valendo para você? Conjunto de maquiagem infantil. Você quer, né? Quer, todo mundo quer. Então vai, conjunto de maquiagem infantil tá valendo pra você aqui no nosso

0: Ativa! 11:14, hora de Brasília!
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0: Amanda, conta pra mim, o que você tá fazendo aí enquanto ouve a gente?
2: Oi, Nativa! Aqui quem fala é Amanda. Estou aqui em casa, colocando a roupa na máquina pra lavar. E claro, ligadinha na Arena Nativa. Beijos!
0: Beijo pra você também!
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0: A Nativa é tudo e muito mais animação no final de semana, Arena Nativa. Júlia e Rafaela, um remix da Nativa. Medo. 11h28, hora de Brasília. Estamos no final de semana que antecede o Dia das Crianças e a promoção Super Dia das Crianças tá rolando, tá? Já, já eu vou te ligar. Como é que faz? Se inscreve 9198-406-9646, o WhatsApp de promoções. Fala lá, eu quero participar do Super Dia das Crianças. Pronto, manda o seu nome bonitinho, a gente vai ligar. Quando você atender, você tem que falar essa frase aqui, ó.
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0: É isso. Nativa, eu quero o meu presente de Dia das Crianças. A criança atendendo ganha. Se o pai ou a mãe atender desse jeito também falando a frase, também ganha, tá bom? Vale, nessa hora, conjunto de maquiagem infantil. Atenção, menininhas. Conjunto de maquiagem infantil. Presentaço da Nativa, tá? A gente vai ligar daqui a pouquinho. Então se inscreva. 9198-406-9646.
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0: Mas fala bem feliz, tá?
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0: Ai, ai, ai, meu Deus do céu.
1: Nativa, bom sabadão pra você, 18 pro meio-dia, hora de Brasília. Esse é o nosso Arena Nativa. Já já ligação, hein, do Super Dia das Crianças.
0: Ela é boa demais, ai, ai, ai, meu Deus do céu.
1: Vou ligar pra você.
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1: E agora o Val vai falar o que faz nesse sabadão enquanto ouve a gente. Fala, Val.
3: Oi, Nativa, bom dia. Meu nome é Valdinaro, agora estou vindo à Nativa, mas daqui a pouco vou estar saindo com os amigos para um almoço.
1: Boa.
3: Vamos nos encontrar aí. Vai ser teu vindo à Nativa, que é tudo isso e muito mais.
1: Valeu,
3: Nativa. Um beijo grande.
1: Bom almoço para vocês.

0: Alternativa. Henrique Juliano. Arranhão.
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0: Bom, tô ligando pra você agora. Quando você atender o telefone, tem que falar sim. Ó, atenção pra frase. Nativa, eu quero meu presente de Dia das Crianças. Tem conjunto de maquiagem infantil. Tá chamando, tá tocando o telefone. Não pode falar alô, hein? Vamos ver. Eu estou ligando pra você agora. Você que se inscreveu. Não pode falar alô, tem que falar nativa.
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0: Ganhou, ganhou, ganhou. Roseli Viviane dos Santos, né?
2: Isso!
0: Você é a mamãe?
2: Sou a mamãe.
0: Mamãe de quem?
2: Eu vou tirar o foninho pra minha filha ouvir. Tá bom.
0: Tá bom. Você é mamãe de quem?
2: Da Giovana.
0: Giovana. Ô, Giovana, tudo bem? Bom dia. É o tio Teles aqui. Fala da Nativa.
2: Oi,
0: tá...
2: Fala oi.
0: Oi! É? Tá ouvindo aí? Tá ouvindo aí? Ganhou, ganhou, ganhou, ganhou! A Giovana ganhou esse lindo conjunto de maquiagem infantil da Nativa. A mamãe atendeu, respondeu corretamente. É assim, se a criança atender, maravilha. Mas a mamãe ou o papai também podem atender. O importante é falar a frase Nativa. Eu quero o meu presente de Dia das Crianças. Ô Roseli, um beijo pra você, tá? Um bom feriado. Um

A mamãe atendeu, respondeu corretamente, é assim. Se a criança atender, maravilha. Mas a mamãe ou o papai também podem atender. O importante é falar a frase nativa. Eu quero o meu presente de Dia das Crianças. Ô, Roseli, um beijo pra você, tá? Um bom feriado.

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0: Cortador. Sabadão, dia de pizza, né? O kit, a gente manda a pizza aí, você compra e me dá um pedaço. Combinado? Para participar é fácil, é só mandar um áudio me dizendo o que você faz de bom enquanto ouve o Arena nesse sábado. Teles, meu nome é tal, eu tô aqui fazendo não sei o quê, tô trabalhando, tô no churrasco, tô viajando. Me conta que eu quero saber, um áudio bem caprichado, tá? 9198-409-6019.
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3: Alô!
4: Alô, oi. Eliette, tudo bem?
3: Tô aqui, tô aqui!
4: Vamos, menina, você quer ganhar Air Fryer ou não quer, Eliette?
3: Quero!
4: Tá bom, aí sim. Eliette, anotou os preparos da semana pra ganhar essa Super Air Fryer?
3: Anotei sim.
4: Então, ó, fala pro Fernando Teles o que foi na segunda, na terça, na quarta e na quinta. Começa.
0: Vamos lá, Eliette.
3: Tá bom, vamos lá. Vai segunda-feira lá. Foi bolo. Terça-feira foi pudim.
0: E quarta-feira?
3: Brownie.
0: E ontem, quinta?
3: Torta de maçã.
0: Ganhou, Gabriel.
4: Ganhou?
0: Ganhou, Gabriel.
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2: Obrigada, Nativa, por esse presentão. Amei, amei, amei. A Nativa é tudo e muito mais.
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4: Meio-dia 29.
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4: Tamo de volta.

0: 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Música boa, Simone Mendes, Peguete.
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0: E aí, Natália, agora com você.
2: Oi, Nativa, meu nome é Natália. Eu tô ajudando minha mãe a limpar a casa enquanto eu escuto Arena Nativa. Eu amo a Nativa.
0: Um beijo pra vocês.

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0: Ativa tudo e muito mais. Música boa, o Zé Vaqueiro e o Natan. Aproveito que eu tô obrigado. Presentão pra você que mandou a sua mensagem aqui, me contou o que você tá fazendo, indicou a sua música pro Arena Bis. Daqui a pouquinho tem, tá? Quem levou esse kit pizza com tábua e cortador, tudo com a marca Nativa, foi você, do final do telefone 3024, Maria Aparecida Lima, França. Parabéns a você, Maria. Maria Aparecida França, né? Ganhou, retira aqui 5 dias úteis. Só não vem segunda-feira que é feriado, tá bom? Então esperamos você aqui. 5 dias úteis, documento na mão, das 10 às 18. Pega o seu presentão. A gente continua daqui a pouquinho com mais Arena.
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6: Estamos de volta, uma e ponto, hora de Brasília. Um excelente final de semana para você. Feriadão prolongado. Estamos aí curtindo o nosso Arena Nativa até as duas. Fernando Teles é quem fala por aqui. Nessa hora, claro que tem presente para você. É só mandar a sua inscrição pelo nosso WhatsApp 9198-409-6019. Me conta aí o que você está fazendo de bom além de ouvir a gente. Conta. Manda áudio aí, eu quero saber. Aí no final da hora você concorre a um kit que tem tudo a ver com o fim de semana, que é o kit vem, que tem caipirinha.

0: 1:13, hora de Brasília. É o nosso Arena. Vou falar com a Sirlene aqui.
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2: Oi, Nativa. Aqui quem fala é Sirlene. Estou ligadinho no Arena Nativa e fazendo uma deliciosa macarronada com frango. Beijo grande a todos os ouvintes Nativa.
0: Só porque eu não almocei ainda, hein? Amor.

0: o Chapeludo no Arena Nativa. E daqui a pouquinho tem Arena Bis com a sua indicação, as músicas que você pediu desde as 11 da manhã. E agora, agora não, daqui a pouquinho também, né? No final da hora você vai ganhar um kit Vem que tem caipirinha nativa, tábua em bambu, faca para frutas, socador de madeira e também copo em vidro. É só mandar o seu áudio aqui dizendo onde é que você tá, o que você faz, ouve a Nativa com quem? A gente é curioso aqui. Pode mandar 9198-409-6019. 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
1: Uma e 35.
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1: Estamos de volta e no Arena tem
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3: E a Alice.
2: Eu estou aqui nesse exato momento finalizando o cabelo da Alice para ficar mais bonita. E enquanto isso, estamos escutando
4: o Arena Nativa.
2: Beijos.
0: Beijo.

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2: Cadê as morenas da Nativa aí?

0: 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Boa tarde, 15 para as 2 horas de Brasília. É o Arena Biz aqui rolando.
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0: Ana Carolina é com você.
2: Oi, Nativa. Meu nome é Ana Carolina e eu tô aqui arrumando meus filhos para sair para comer um churrasquinho. E aqui, escutando a Nativa, sempre ligadinha aqui com vocês. Beijo, Fernando.

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1: Olá, Nativa. Eu me chamo Cristiano, estou aqui dando banho no carro. Daqui a pouco eu vou dar um banho nas minhas cachorras e curtindo as melhores músicas aqui no Arena Nativa.
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Do Ana Tiver Tudo e muito mais animação no seu fim de semana. Apresentão agora para você que mandou a sua mensagem. Atenção, kit vem que tem caipirinha da Nativa, tábua em bambu, faca para frutas, socador em madeira, copo de vidro. Quem se deu bem? Fernanda Ramos Silva Fernandes. Parabéns! 4610 é o final do telefone. Valeu, valeu! A Arena fica por aqui. Tem mais uma edição ainda hoje com o Márcio Cruz. Às 6 da tarde, hora de Brasília. Vem aí a Tina Roma e a galera das nativas de todo o Brasil com mais um Nativão.

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1: Boa tarde, gente maravilhosa, ligada aqui na Nativa. Eu tô chegando com o Nativão. Bora rodar esse Brasil que é bom demais, não é? E hoje a gente tem uma tarde cheia de visitas especiais. Por onde a gente vai começar, hein? Deixa eu pensar aqui. Ah, já sei, ó. Bora começar por Dracena. Deiane Dumont, tá pronta? Eu já cheguei sem avisar, tá pronta?
2: Oi, Tina. Oi, gente. Aqui na Nativa Alta Paulista, a gente nunca precisa de aviso pra estar pronto.
1: Ah, tá.
2: Chamou, a gente liga o microfone e já sai falando. E hoje eu vou abrir o Nativão com ela, Simone Mendes, cantando Direitos Iguais,

0: tive muito mais esse jeito carinhoso de amar. E agora, vambora dar uma passada em Adamantina, que eu sei que tá com coisa boa guardada sempre, né? Cleide, Chitãozinho e Chororó tem que entrar nesse bloco, né? O que você acha?
1: Eu acho que é a hora perfeita, Tina.
0: Oba!
1: E ainda bem, a Adamantina tá pedindo. E aqui o povo largou de ser cowboy pela nativa e sem arrependimento nenhum.
2: Você...

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0: Rádio é muito mais o Gustavo Mioto impressionando os anjos. Leandro, como é que tá a galera de Rondônia, hein? Ó, eu me lembro muito bem que da última vez que a gente conversou, você me disse que esse povo maravilhoso te surpreende todo sábado. Ainda é assim?
1: Pois é, Tina, sempre assim, cara. Olha, hoje o pessoal tá muito engajado, viu? Mandando muita mensagem, participando, pedindo música e se divertindo de montão com a Rádio Nativa. Então, seguinte, vamos dizer Neto e Cristiano na rádio que é muito mais alegria, muito mais diversão, muito mais sertaneja. Aqui é Nativa. Bom fim de semana pra você.

0: Nativa é muito mais música sertaneja de Danilo e Davi no fim de semana, muito mais nativa, não é, Anjinho Gabriel? Vem cá, chega aqui.
1: Opa!
0: Como é que é esse negócio aí de super dia das crianças nativa, hein?
1: Vamos lá, Tina, é assim, ó, hoje, amanhã e segunda, a Nativa faz uma festa com muitos brinquedos pra você. 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Tem bicicleta, tem patinete, tem brinquedo de tudo quanto é jeito, pelúcias, kits de maquiagem e muito mais. É legal, né?
0: Ah, então corre pra se inscrever, viu? Eu queria ser criança numa hora dessa pra participar, né, Gabriel? Mas já passou. Conta pra gente, o que tem que fazer?
1: É o seguinte, Tina, tem que mandar um zap, gente, no WhatsApp da promoção da Nativa, que é o 9198-406-9646. E quando a Nativa te ligar, atenda dizendo: Nativa, eu quero o meu presente de Dia das Crianças. Até segunda tem ligação a qualquer momento. Bora participar, gente!
0: Bora participar!

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0: Sertaneja no Nativão e o Ariel tá em Juína. Eu quero saber de uma coisa, Ariel. Tem alguma música que quando toca, todo mundo em Juína curte muito, canta alto? Tem?
1: Tina, tem várias, mas Henrique e Juliano é sucesso. Quando toca, todo mundo levanta e vai cantar. Então vamos de Henrique e Juliano no Sabadão Muito Mais Nativa.

0: Interativa, muito mais o embaixador falando de amor. E aí, pra fechar, esse sábado a gente vai falar agora com o Betinho, diretamente de Olímpia. Betinho, tá por aí?
1: Tô sim, Tina. E pronto pra também participar do Nativão?
0: Tá bom.
1: E vamos cantar com Victor e Léo, na rádio que é muito mais especial no seu fim de semana.

0: Sertanejo de Murilo Ruf pra fechar aqui o Nativão de hoje. Gente, eu amo Nativão. E você, hein? Eu não troco essa alegria por nada, rodar esse Brasil junto com você, ouvindo só música boa. Então, ó, é por causa dessa emoção que a gente tá aqui, ó, todo final de semana.
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Que bom ter você no fim de semana da Nativa. A música premiada está começando 3 e 3. Fernando Teles é quem fala com você até as 4 da tarde. E eu quero saber, qual dessas você gosta mais? Qual é a sua preferida? A música 1 é o Diego e o Victor Hugo, Moça pra Casar. A música 2, Bruno e Marrone, Vou Te Amarrar na Minha Cama. E a música 3, Amari Fernandes, Dizem Que Sou Louca. Você vota 9198-409-6019, valendo camiseta Nativa. Três modelos para você escolher, três modelos maravilhosos. Aproveitar o dia e o bom da vida, brindar um novo encontro ou explorar o mundo e viajar sem limites. Tem também um prêmio especial de Dia das Crianças, uma boneca Barbie para você. Então escolhe a sua, 9198-409-6019.

A Nativa é tudo e muito mais. Música sertaneja, Vou Te Amarrar na Minha Cama. Música 2 da música premiada Bruno e Marrone. A música 1, Diego e Victor Hugo, Moça pra Casar. E a música 3 está chegando com a Mari Fernandes, Dizem Que Sou Louca. Qual você gosta mais? Me conta no nosso WhatsApp 91984096019. Você concorre à camiseta Nativa e também a uma boneca Barbie, presentão pro Dia das Crianças. Então vota na sua, que a música 3 está chegando aqui.

0: Nativa é tudo e muito mais animação. Música 3 da música premiada Mari Fernandes. Dizem que sou louca. Daqui a pouquinho tem o resultado. E daqui a pouquinho sabe quem canta também aqui?
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0: 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Falando em prêmios, resultado chegando aqui. Agora eu falo com ela, Alice, que está na Rádio das Maravilhas. Eu falei errado, é Aline, não é Alice, mas tudo bem, tá valendo, Aline. Ô Aline, tudo bem?
1: Tudo bem, boa tarde, Fernando Teles.
0: Troquei a letra aqui, falei que era Alice, é Aline.
1: É, no País das Maravilhas, né?
0: É a Rádio das Maravilhas que é nativa, mas os dois nomes são lindos, Aline, Alice, todo mundo. Ô Aline, você fala do Parque Vila Maria, é isso?
1: Isso.
0: É Zona Norte?
1: VN!
0: VN na área, muito bem! Ô Aline, é o seguinte, você tem neném em casa, filho, filha?
1: É a filha.
0: Como chama?
1: Helena.
0: A Heleninha, quantos aninhos tem?
1: Dois
0: aninhos, linda, dá um beijinho nela, tá?
1: Tá bom.
0: Então tá bom, seguinte, eu tenho aqui a camiseta nativa lindona, três modelos pra você escolher, e tenho também pra Heleninha uma boneca Barbie, maravilhosa, que ela e a mamãe também gostam de Barbie, que eu sei, né?
1: Tudo de bom.
0: Então vamos lá, pra você ganhar tem que acertar qual é a música premiada, a música 1, Diego e Victor Hugo, Moça pra Casar, a música 2, o Bruno e o Marrone, Vou Te Amarrar na Minha Cama, e a música 3, a Mari Fernandes, Dizem Que Sou Louca. Ô Aline de Oliveira Silva, do Parque Vila Maria, me conta, qual foi a vencedora?
1: Diego Victor Hugo, Moça pra Casar.
0: Vamos conferir aqui.

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0: No fim de semana, Nativa. Feriadão prolongado, feriadão das crianças, e tá rolando aqui o Super Dia das Crianças. Hoje, amanhã e segunda também, a gente vai te ligar. Quando você atender o telefone, você não tem que falar alô, não. Tem que falar assim, ó, presta atenção. Nativa, eu quero meu presente de Dia das Crianças. Nativa, eu quero meu presente de Dia das Crianças, tá? Essa aqui, ó.
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0: Muito bem, atendendo, falando isso, você ganha o seu presente. São vários presentões separados pra molecada aqui até segunda-feira. Como é que faz pra participar? Você vai se inscrever agora no nosso WhatsApp de promoções. 9198-406-9646. Aí é aquele esquema. Atendeu falando a frase correta, ganha. Pode ser a mamãe atendendo, o papai atendendo, e pode ser você criancinha atendendo também. Vai ser mais legal. Mas, ó, qualquer um atendendo falando a frase, leva o presente, tá bom? Então não perca tempo. 9198-406-9646. Já, já, ela canta no Sabadão da Nativa.
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0: A Nativa é tudo e muito mais música boa no seu fim de semana. O Zé Vaqueiro e o Léo Foguete, qualidade de vida. Um ótimo sábado para todo mundo. Tô indo nessa, hein? Vem chegando ele, Márcio Cruz, para dar sequência a essa linda programação Nativa no final de semana. Um ótimo feriado para todo mundo. E daqui a pouquinho, o Márcio vai tocar essa música aqui, desse cara que a gente adora.
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6: Voltei para falar do trânsito e para destacar o corredor norte e sul, agora no sentido do aeroporto de Congonhas, está carregado ali da Estação da Luz até o túnel Anhangabaú e na altura do Parque Ibirapuera. Para Santana tem lentidão do Batalhão da Rota até a Avenida do Estado. 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

fim de semana, como é que tá, hein? Como é que tá? Márcio Cruz, sou eu. Porque a Nativa é tudo e muito mais. Ó, então vamos nessa juntos, hein? Muito mais alegria, muito mais emoção. 4 em ponto, deixa eu te falar da camiseta coleção 2026 da Nativa. Pode ser tua. Já garanta, por quê? Porque o ano vai acabar, gente. Já estamos na reta final de 2026. Garanta sua camiseta aí. Aquela bonitona que tá escrita assim, ó. Brindar um novo encontro. Ou aquela que tá escrita aproveitar o dia e o bom da vida. Ou aquela. Essa eu tenho. Eu sempre falo que eu tenho. Explorar o mundo e viajar sem limites. Eu preciso das duas, das outras duas. Mas essa é do nosso ouvinte Nativa. Presentão pra você aqui, tá? 9198-406-9646. 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Vem participar com a gente aqui na tarde da Nativa, no seu fim de semana, no seu sabadão. 9198-406-9646. É a música que você quer no fim de semana? Prêmios! Tem tudo aqui na sua Nativa. Bora, gente! Bora, São Paulo! Boa tarde, hein? Grátis. Beba água. Fique na Nativa.

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2: Ei, boa noite. 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Não, apaga.

0: Adoro, Nando Moreno, Rio Negro e Solimões. Chapeludo. Muito bem, são 4h16 agora. E aí, o que você tá fazendo no fim de semana? Tá muito mais nativo esse fim de semana, me conta! Pega o zap aí, ó, vai compartilhando com a gente, tá? Os seus momentos de fim de semana. Gente, tem promoção Super Dia das Crianças por aqui, porque já sabe que a qualquer momento a gente pode te ligar. E aí, ó, você vai atender o telefone? Ou vai pedir pro pequeno atender? Não pode falar alô, não! Tem que falar o quê?
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0: Ah, que bonitinha! É desse jeito aqui, tá? A gente tá entrando no clima do Dia das Crianças. Já postou aquela fotona na sua rede social aí? Aquela fotona de quando você era criança? Eita! Eu ainda não postei, não! Eu nem achei foto de criança!
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0: tudo bem.
1: 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Felipe Araújo, amor da sua cama. Ó, já vamos dar aquele presentão Nativa que você tanto ama, tanto adora. Camiseta 2026. Qual que tem mais a ver com você aí? Aquela frase: viajar o mundo, explorar o mundo, viajar sem limites, brindar um novo encontro, aproveitar o dia e o bom da vida. Qual das três aqui, hein? 2026, essa edição aqui logo, logo acaba. Garanta já a sua, camiseta Nativa. 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Vamos dar esse vale presente, já já ele sai, final da hora, tá? 9198-406-9646. Deixa teu nome, participa com a gente aí, que eu tô te esperando aqui no Zap da Nativa. E ela vai cantar já já.

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3: Alô, Márcio Cruz, boa tarde para você. Boa tarde. Trânsito aqui na Nativa com destaque para a Avenida dos Bandeirantes, no sentido Marginal Pinheiros, onde o motorista enfrenta trânsito lento na altura do viaduto Santo Amaro e na chegada à Marginal. Para imigrantes, trânsito carregado, mas fluindo. 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

0: atenção, moleque! Pancadas de chuva, né? Como estava já previsto aí no fim de semana também, apesar desse calor, o tempo abafado. Vamos dar um presentão aqui. É, a gente tem a camiseta Nativa, coleção 2026. 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Tchan, tchan, tchan, tchan. Atenção! 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Marcelo, parabéns! Tá levando aqui, ó. 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Ô, Marcelão, você vai lá na lojinha Nativa. 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Vem aí, ó, Super Nativa, já se inscreve pro nosso Jogo dos Artistas. Tem um montão de prêmios para você aqui na sua Nativa. E Amadão que vai cantar.
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0: Estar com quem te ama do lado não te deixa livre das quedas. Mas tem uma coisa que é importante você saber. Estar com essa pessoa te dá o apoio necessário para levantar quando você precisar. Para levantar e continuar. Bora!

0: que tá aí.
1: Oi, coisa linda.
0: Ai, ai, ai.
1: Por quê? Por que ri? Por que ri? 5 horas, 8 minutos, no Super Nativa Noah. Deixar a tarde da Nativa aqui da melhor forma possível. Vem com a gente, hein? Enquanto cai essa chuva aí, uma chuva de coisas boas na sua vida o tempo todo. Vamos lá, gente, ó. Já já tem um jogo dos artistas. Eu falei pra Rafinha aqui que hoje tá fácil, hein? Vamos lá. Começam com a letra C. Pode ser cantor, uma celebridade? Cantores sertanejos com a letra C. E aí? Vai encarar ou não vai? Já manda aqui no WhatsApp 91984096019. Quer participar? Deixa teu nome, porque além de você deixar teu nome, entrar ao

0: 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Vamos lá, ó, WhatsApp liberadíssimo aqui, 91984096019. Bora.
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0: Alegria, fim de semana, Henrique e Juliano.
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0: 5h27, Jogo dos Artistas. Jogo dos Artistas.
2: Eu vou falar com a Elisângela, que tá aqui na linha. Elisângela.
3: Oi, Nacho.
2: Você tá boa, Elisângela? Você tá bem?
3: Eu tô bem, graças a Deus.
2: Ah, então tá
3: trabalhando, mas tô bem.
2: Tá trabalhando? Mas que hora você sai? Ou tá trabalhando de casa?
3: Não, eu saio umas 6 horas, umas 6h30, eu acho.
2: A última meia hora.
3: Tô finalizando aqui.
2: Só pra nós aqui, hein? Só pra nós aqui. Nem meu chefe, nem o seu vai ouvir. A última meia hora a gente dá sempre aquela enrolada, só
3: Sim,
2: esperando a hora.
3: Sim, pra passar logo, né? Pra passar logo, pra gente curtir o feriado logo.
2: Ó, menina, vamos curtir o feriado. Elisângela, é o seguinte, você sabe como que funciona o jogo dos artistas?
3: Sim, eu sempre acerto quando eu é com outras pessoas, né? Vamos ver agora.
2: Ah, então é o seguinte, ó. Artistas do sertanejo que começam com a letra C. Essa tá muito fácil.
3: Bora lá.
2: Você está preparada?
3: Tô.
2: Posso soltar o relógio?
3: Pode.
2: Isso. Enquanto isso, respira. Respira. Que eu vou soltar o reloginho, vamos lá. Quando eu soltar o relógio, já vai estar valendo. Vamos lá, Elisângela. Jogo dos Artistas.
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2: Chororó.
3: Titãzinho.
2: Menotti.
3: César Menotti. César.
2: Romário.
3: César.
2: Não.
3: É Romário?
2: É a dupla. Fulano e Romário. Esse fulano começa com a letra C. Ai, meu Deus.
3: Caio?
2: Não.
3: Não
2: é Caio, não.
3: César?
2: Ai, meu Deus. Que dica eu dou pra... Vamos pular. Vai pensando aí. Ralph?
3: Christian.
2: Araújo?
3: Cristiano.
2: Vamos voltar aqui. Romário.
3: Romário, Caio.
2: Não, toca aqui,
3: César.
2: Na nativa. Toca aqui na nativa, menina.
3: É. Sei não. É Romário, César e Romário.
2: Eu vou dar uma dica pra ela, produção. Posta. Ó, é quase assim, Wellington, mas não é Wellington, mas o final é parecido.
3: Cleiton! Cleiton!
2: Como que é?
3: Cleiton! Cleiton e Ronaldo! Isso!
2: Que Ronaldo não, mano! É Romário! É Romário!
3: É Romário!
2: Isso!
3: Cleiton e Romário!
2: Tu já tá confundindo com o jogador de futebol! Ai, meu Deus do céu! Será que ela vai levar? Você falou quem?
3: Cleiton e Romário!
2: Chororó, Menotti, Romário!
3: Que tãozinho, Chororó!
2: Araújo ganhou!
1: Parabéns! Você ganhou! Você merece!
2: Escuta uma coisa. Elisângela.
3: Oi.
2: Eu coloquei minha conta em risco. Meu chefe vai me chamar aqui e vai falar: ah, mas você falou quase o nome pra ela.
3: Não, você não falou. Não, mas não. Ele tá curtindo o feriado. Ele nem vai perceber.
2: Mas você sabe o que eu vou responder pra ele? Eu falei mesmo, rapaz. Eu queria ganhar esse ponto. Poxa. Ô, Elisângela.
3: Oi.
2: 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Tem a salgada 8 pedaços, tem a doce 6 pedaços.
3: Que delícia, Márcio. Obrigada, Márcio.
2: Ô, meu amor, tamo junto, ó. Agora é o seguinte, só prepara o povo em casa que todo mundo vai comer pizza hoje e fala com a Rafinha aqui que serão entregues as pizzas aí da sua casa, tá bom?
3: Tá bom, muito obrigada.
2: Um beijo pra você.
3: Bom feriado, beijo.
2: Tchau pra nós. Vamos nessa, gente. É o Jogo dos Artistas.
1: Jogo dos Artistas.
2: Ai, meu Deus. Dei mole nessa, hein? Olha, o coração amoleceu. Ai, meu
4: Deus. Essa música conta a história de um fim de relacionamento. Porém, com um final diferente.
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Eduardo Costa, imagina eu. São 5h49. 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Imagina aí o teu fim de semana como deve ser, hein? Você curtindo a Nativa, você em casa, tá com as crianças aí. Gente, tá rolando a promoção aqui. Um super dia das crianças Nativa. Onde a gente vai dar presentes que tem a ver com seu filhão, a sua filhona. Então já sabe, hein? Qualquer momento a gente vai te surpreender. Fica ligado, ligado aí na próxima hora. A gente vai se falar bastante, tá? Sobre isso. Dia das Crianças chegando. Todo mundo tem um aqui.

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1: Presentes aqui na Nativa nunca faltam. Mas eu quero saber como tá o povo aí. Muito bem, ó. Por aqui, eu já vejo o pessoal sempre conectado com a Nativa. Tem a Micaela Silva. Quem mais? Ó, o Andrade por aqui também. Tem aqui a Sônia Lira. Cristiana Aguiar, Luciene. Tem a Isolete, Rosiane Souza, Anderson de Oliveira. Todo mundo curtindo a Nativa no fim de semana. Presentes e a boa música aqui no Super Nativa. Maiara Maraíza,

0: Sai pra lá, seu louco.
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de semana. Ó, bora lá. Vamos partir agora para mais uma edição do Arena Nativa. Já tô te esperando aqui, tá? Um montão de música, prêmios também no seu fim de semana. E claro, o fim de semana super.

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0: esse clima. Cante com a nativa. Se alegre com a nativa. Leve a nativa em todo lugar que você for aí, tá? Ops, vou dar uma saída. Leva a nativa junto. Por isso que a gente dá prêmios exclusivos pra você aqui, aquele fone de ouvido. A gente dá um presentão pra te acompanhar com o logo da nativa junto pra você nunca esquecer da gente aqui, ó. Vamos fazer assim, ó. A partir de agora, vamos colocar o clima de criança aqui neste lugar, produção. Ó, tem o Super Dia das Crianças já rolando no fim de semana. Se eu te ligar, põe a criança pra atender aí, tá? Tudo bem. Ah, Márcio, mas e se você ligar e só tiver eu aqui? Todo mundo tem uma criança dentro de si, né? Você vai falar assim, ó, eu quero meu presente de Dia das Crianças. Mas de preferência, coloca o pequeno ou a pequena pra falar aí, tá? É isso que eu quero, é isso que eu quero, senhor.
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0: Ô, mamãezinha, meu Deus do céu. Você quer participar? Quer que a Nativa te ligue aí? Quer ficar na torcida? Vai lá no zap da Nativa, deixa teu nome, teu telefone. A qualquer momento a gente te surpreende aí. 9198-409-6019 é o zap da Nativa. Com Simone Mendes pra gente começar aqui, ó.

0: Seu pai perguntar, você tá com o Luan Santana.
1: Aratiba é tudo e muito mais alegria. Sogrão caprichou, Luan Santana. São 6 horas 31 minutos, hora de Brasília. E o zap, hein? Zap tocando por aqui. O povo se inscrevendo porque hoje estamos nesse clima do Dia das Crianças, gente. O super, super Dia das Crianças na sua Nativa. A gente vai ligar, de preferência aí, coloca o pequeno ou a pequena para atender, tá? Tem que dizer assim, ó. Não, eu não vou falar, não. Deixa a criança falar.
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0: de semana é assim, gente. Te surpreendendo aí o tempo todo. 9198-409-6019. É o fim de semana muito mais na Ativa. Continua aí, viu?
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0: Nativa, 6h49, hora de Brasília.
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0: Ah, mas eu quero falar com você aqui na Arena Nativa. Quero saber quem é que tá aí do outro lado.
2: Boa noite, Nativa. Eu sou a Bruna e nesse sábado eu tô por aqui com a minha família só curtindo o Arena Nativa.
0: Ah,

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0: Gente, fim de semana super especial aqui, Dia das Crianças, ó, já estamos no clima, hein?
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0: Nativa. Já estamos ligando, tem que dizer assim, ó.
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0: Ai, meu Deus, já tá chamando. Já tá chamando.
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4: Parabéns, você ganhou, você merece, nossa festa partiu!
0: Patrícia! Patrícia! Patrícia Queiroz de Oliveira!
3: Isso, Márcio!
0: Ô, Patrícia, quem tá gritando no fundo aí, menina? Ai, meu Deus. Quem tá gritando aí no fundo, Pati? Quem é?
3: Hã? Meu pequeno ficou com vergonha na hora, aí eu acabei falando a frase.
0: Ai, que bonitinha. Qual o nome da pequena?
3: É Três Pequenos, Márcio.
0: Três Pequenos? Ah, então, ó, vai dar pra todo mundo brincar aqui? Porque, ó, presta atenção. Hã? Tá saindo agora uma mini mesa de pebolim, menina, pra criançada se divertir muito! Mesa de pimbolim, a mini mesa de pimbolim, vai todo mundo se divertir, a família toda. Fala com a Rafinha aqui, a produção, tá bom, meu amor?
3: Ó. Tá bom, Márcio, muito obrigada, Márcio, feliz dia das crianças pra você!
0: Ah, obrigado, meu amor, pra essas crianças lindas também, continue aqui na Nativa. Gente, a qualquer momento, a gente pode te surpreender, te ligar, 9198-409-6019, aí você vai dizer assim, ó.
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0: Coisinha bonitinha.
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0: Nativa, são 7h18 de Brasília.
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2: Boa noite, Nativa. Meu nome é Patrícia, estou aqui tomando aquele cafezinho da tarde delicioso e é claro, como sempre, ligada na minha Nativa.

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1: Noite Nativa, aqui é a Fernandinha.
2: Enquanto estou fazendo aquele cafezinho da tarde e um pãozinho caseiro, estou aqui ouvindo vocês no meu rádio, porque estou na Arena Nativa.
3: É, Fernandinha, esse pãozinho não fica pronto.

0: de nível hard. 7h46, agora a hora de Brasília. Deixa eu te falar do kit churrasco que vamos dar daqui a pouquinho. Tábua, garfo e faca da Nativa. 9198-409-6019. Deixa teu nome aí, participa com a gente que já já tem resultado.
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2: Sirlene. Olá, Nativa. Aqui quem fala é a Sirlene. Estou aqui ligadinha no Arena Nativa, fazendo a minha janta aqui. Estou fazendo aqui uma carne assada com a arroz e feijão delicioso.
0: Delícia!
3: Vamos embora, rapaz! Bora, moço!

gêmeas, Júlia Rafaela Medo. Daniele Ferreira Rocha, 9989, finalzinho do fone. Ô, Dani, parabéns, Daninha! Daniele Ferreira Rocha, 9989. Você tá levando aqui, ó, esse kit churrasco com tábua, garfo e faca da Nativa. Compra cá e me chama nós. Um beijo, Dani. Produção em contato contigo.

0: melhor horário na próxima semana agora, tá? Pra você retirar da lojinha nativa. Exceto segunda-feira. Muito bem. Vamos nessa, hein? Já vem aí o peão nativa. Já tô te esperando por aqui. Bom fim de semana.
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3: Chegou aqui com mais um Peão Nativa. Márcio Cruz no comando. Rodeio começou. Rafinha no atendimento. Fazendo a conexão. Márcio Cruz no microfone. Levantando a multidão. É Nativa, é emoção, meu povo. É sucesso no coração. Vamos nessa. Segura, Peão. Quem falar que eu tô lendo. Quem falar que eu tô lendo, bicho papão, vai pegar a noite, viu? Ai, vamos nessa, gente. Ó, a partir de agora, eu, você, no Peão Nativa. Tem presente? Temos presentes! Temos aqui a mochila personalizada da Nativa. 91984096.

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0: Luciana Araújo. Hoje eu tô terrível pra gente matar a saudade aqui, ó. Ai, você, o que você tá fazendo, hein? Tá ouvindo a Nativa? Como? Hoje eu tô terrível. Bora lá, quero te ouvir. No 91984096019. Já mandou tua rima pra cá, já?
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0: Ó, Richardinho! 8h20 agora.

tudo e muito mais. Na pira, na balada. Ô, gente, ainda hoje tem balada nativa. André Costa já preparou toda a o André e toda a produção do Balada Nativa. Já já ele vai estar por aqui, hein? Ai, segura aqui.

0: aqui a Heloísa. Vamos ver, Heloísa, mandou uma rima pra gente.
1: Alô, galera de cowboy. Eita! Alô, galera de peão. Quem escuta a nativa bate forte com a mão. Agora a nativa segura peão.
0: Segura peão. Essa aqui eu amo, hein? Fuscão preto.

0: mais alegria. Ó, Opinião Nativa com Rick Renner. Ó, pra gente matar a saudade já. Rick Renner, moleca. Ele tá chegando aqui. André Costa.
1: Cheguei!
0: André, tem mais uma hora de peão, hein?
1: Isso aí, Marcião.
0: Para essa primeira hora, a mochila personalizada da Nativa tá saindo pro Francisco Roosevelt de Souza, 0781, finalzinho do fone. Eu vou chamar de Chicão. Ô, Chicão, Francisco, parabéns! Faz o seguinte, ó, a Rafinha tá em contato com você aí, Rafinha já tá te mandando mensagem, melhor dia da semana, melhor horário ali pro Francisco buscar o prêmio, a mochila personalizada da Nativa, na lojinha da Nativa. O que o senhor tá preparando pra essa...
1: Para o peão?
0: É, pra essa noite gostosa. Oh,
1: temos o peão, temos balada. Eita! E o melhor, hein, Marcelo, vou te falar, balada... Com emenda de feriado ainda.
0: É verdade, gente. Ó, inclusive, cuidado com os exageros.
1: Isso.
0: E não vai fazer coisa errada, não.
1: Não.
0: Vai tomar um aí, toma uma na tranquilidade, nada de pegar no volante.
1: Nada.
0: Vai... Não, é isso aí.
1: Aplicativo, motorista curtindo... da vez.
0: Vai curtindo a Nativa. Você tá vendo aquele interruptor ali?
1: Aham.
0: Na nossa parede do estúdio? Apaga ele. Fica só com telão e balada rolando aqui, rapaz.
1: Aí.
0: Eu já te dou essa dica que é maravilhosa. Você vai entrar no clima junto aqui, Dezão.
1: Vai ficar maravilhosa a noite.
0: E eu tô indo, hein?
1: Aí sim!
0: Um beijo, gente! Dezão, bom trabalho!
1: Obrigado!
0: E eu continuo!
1: Bora!
0: André Costa! Tchau, gente!
2: Como vai você?
3: Oi,